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8: 9 e 5.

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Chegando agora para você o sucesso com Maurício Manieri. É tarde demais.

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4: Uma programação diferente, KTV FM sempre com você. Roberta Campos e a música Abra a Porta.

0: Muito boa noite, obrigado pela sua companhia. TV então, som de Skank, Resposta e também Raul Seixas, Medo da Chuva. Fique ligado, daqui a pouquinho tem mais meia hora sem intervalo.
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5: 10 e 4.
0: Já estamos de volta aqui na KTV FM. Boa noite, bom domingo. Chegando agora para você o som de Tim Maia, A Fim de Voltar.

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1: 10:34.

Tudo bem, sejam bem-vindos. É a KTV FM trazendo esse som gostoso, o MPB classe A para você nesse domingo, Dia dos Pais. Chegando Raimundo Fagner e a música Borbulhas de Amor.

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Muito obrigado pela sua companhia. Lembrando que nós vamos estar junto com você até a meia-noite. Foi sucesso aí pra você com Alceu Valença, dona das Sete Colinas, e ainda também teve Lado de Cá com Pode Se Entregar.

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3: Onze e dois.
4: 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Fábio Júnior, desculpe o Huawei.

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3: 11:38.
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5: Tá chegando o último bloco, hein? Última meia hora, direto sem intervalo, com o melhor do MPB pra você aqui na KTV FM. Placa Luminosa, fica comigo. Boa noite.

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1: Meia-noite e

0: meu bem? Você conhece Shangri-La?
1: Não.
0: Então, vamos?
1: Uhum.

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1: 4 e 1.

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Tá aí, Orlando Moraes, Firmamento. Antes que de Abelha, na rua, na chuva, na fazenda. Teve ainda Benson Boone com Beautiful Things. E Lewis Capaldi, Someone You Love It. 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

Gente, manhã pra você, ótima segunda-feira, ou melhor, uma semana maravilhosa pra nós, semana começando. Eu te faço companhia até o meio-dia por aqui, com boa música sempre, notícias de hora em hora, certo? Certíssimo. E o nosso WhatsApp é à disposição pra você indicar a sua preferida também. Me ajude a fazer a programação da Rádio KTV FM ainda melhor, tá bom? Então, manda mensagem, 998-350101, este é o WhatsApp aqui da Rádio KTV FM, para você participar a hora que quiser e puder. Bom, agora está chegando por aqui um clássico com Barbra Streisand. Vale a pena levantar um pouquinho aí o som do seu rádio. Vamos ouvir juntos, Promise. E eu prometo para você, te faço companhia por aqui até o meio-dia, com o melhor da música sempre. KTV FM, o tempo todo com você. 7h35, bom dia.

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Pete, motor aqui na programação, fechando a hora. E agora é hora de ficar bem informado na KTV FM com as últimas notícias. Vamos lá? A partir de agora, em cadeia com a Rádio KTV FM de Foz do Iguaçu, 90.1, KTV FM Cascavel, 94.5 e também via internet. Agora, pausa na programação musical, portanto. É hora de ficar bem informado, pontualmente 8 horas.

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1: Segunda-feira, hoje 10 de agosto de 2026, a temperatura neste momento na cidade de Cascavel, 14 graus. Em Toledo, a temperatura é de 16 graus. E em Foz do Iguaçu, a temperatura é de 13 graus e sensação térmica de 11 graus na Terra das Cataratas. Começo falando sobre a previsão do tempo. A segunda-feira, então, começou com uma grande diferença de temperatura entre as regiões do Paraná. Enquanto cidades do sul e do leste amanhecem com frio, o noroeste ainda registra temperaturas acima dos 20 graus. A frente fria que passa pelo oceano mantém o tempo instável e há previsão de pancadas de chuva com trovoadas em várias áreas. De acordo com o CIMEPAR, que é o Sistema de Tecnologia e Monitoramento Ambiental do Paraná, os maiores volumes de chuva são esperados no oeste, noroeste e também no norte. Em Cascavel, amanhã começou com bastante neblina, há previsão de chuva para a cidade ao longo do dia. As temperaturas variam entre 15 e 24 graus, mas o frio ganha força conforme o dia avança. Toledo pode até ter alguns momentos de sol, mas a chuva também aparece. Os termômetros na cidade de Toledo ficam entre 17 e 25 graus. Em Foz do Iguaçu, o dia começa ensolarado, mas a chuva chega depois. A mínima será de 13 graus, como já adiantamos aqui, e a máxima de 24 graus. No entanto, a sensação térmica em Foz do Iguaçu é de 11 graus no momento. Curitiba, capital, terá um dia bem diferente. Amanhã começou chuvosa. A chuva, portanto, para mais tarde, mas o céu permanece encoberto, com mínima de 8 graus e máxima de 10 graus. Será um dia de bastante frio na capital, sem amplitude térmica, portanto, nesta segunda. E nas demais cidades, por exemplo, Londrina terá sol entre nuvens e não há previsão de chuva para a cidade de Londrina, com temperaturas de 15 a 25 graus. Maringá também terá bastante sol, algumas nuvens e temperaturas entre 18 e 27 graus. Guarapuava, o céu fica nublado durante praticamente todo o dia, com possibilidade de chuva à noite, temperaturas entre 10 e 16 graus. Já Ponta Grossa terá um dia fechado, chuvoso, com mínima de 9 graus e máxima de 13 graus. Um homem de 64 anos morreu após ser atropelado por um carro na noite de ontem, domingo, na PR-444, em Apucarana, norte do Paraná. Segundo a Polícia Rodoviária Estadual, o acidente aconteceu por volta das 9h30 da noite, no quilômetro 27 da rodovia. A vítima estava sobre a pista quando foi atingida por um Chevrolet Tracker que seguia no sentido de Mandaguari para Arapongas. O impacto foi forte e o homem não resistiu aos ferimentos, morrendo ainda no local. O motorista do carro, de 55 anos, não ficou ferido. Ele foi submetido ao teste do bafômetro, que apresentou resultado negativo para a presença de álcool. Equipes de segurança atenderam a ocorrência e realizaram o isolamento da área. O corpo foi recolhido ao necrotério da polícia científica. Agora são 8 horas e 4 minutos, 8 e 4. Eu volto já já com mais músicas e notícias em uma hora.
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Já estou de volta por aqui com você e para você na melhor sintonia. Nós vamos juntos então até o meio-dia, eu te faço companhia por aqui. E você também pode participar comigo indicando a sua música preferida. Fique à vontade para participar, para mandar aquele oi no nosso WhatsApp 998-350101, tá certo? 998-350101. Hoje, para quem não sabe, dia 10 de agosto é dia da solidariedade cristã e também dia internacional do biodiesel. Eu sempre atualizo você das datas comemorativas aqui no programa. E hoje, portanto, são essas. Bom, se você ainda não mandou mensagem, está esperando o quê? Manda aí, manda um oi. Certo? Enquanto isso, eu vou com a nossa programação musical por aqui. Que tal? Vamos relembrar este sucesso com Alicia Keys, We Are Here. Essa é uma música de protesto e manifesto social da cantora americana que foi lançada em 2014. E a canção, ela reflete sobre conflitos mundiais, injustiça social e a busca pelo propósito humano no planeta. Bacana, né? Então, aumenta o volume aí. Para você curtir comigo aqui na KTV FM. We Are Here.

E o tempo todo com você, tá aí a Elke Brooks com a música Fool If You Think It's Over. Antes, Gordon Lightfoot com Sundown. E que delícia ter você comigo aqui na KTV FM, na melhor sintonia. Eu te faço companhia até o meio-dia. Então, vem comigo. 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Agora chegando por aqui, um dos maiores clássicos da música popular brasileira. Essa música é linda. Ela foi consagrada nacionalmente através da interpretação da banda mineira 14 Bis. Estou falando de Espanhola. Para você, direto do Túnel do Tempo. Ela foi composta em 77. Uma parceria entre Flávio Venturini e Guarabira. Né? Sai Guarabira. Para você, 14 Bis.

TV FM o tempo todo com você. 14 bis espanhola, matando saudades por aqui. Eu curti. Você também? Voltei no tempo. Falando em voltar, eu vou ali pra voltar já já com muito, muito mais.

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Excelente manhã para você, ótima segunda-feira, uma semana maravilhosa, produtiva, abençoada. Eu tô sempre por aqui com boa música, tá bom? E a sua participação é fundamental, por isso manda mensagem para essa sua música e me ajude a fazer a programação musical da Rádio com a TV FM ainda melhor. Deixa eu mandar um abraço pro meu amigo Hamilton. Oi, Vanessa, bom dia. Sempre ligada na KTV FM. Lindo dia para você, Hamilton no centro. Abraços. Abração, Hamilton. Eu fico feliz em receber o carinho dos ouvintes aqui na KTV FM. Sem vocês, nada disso teria sentido. Portanto, manda mensagem, tá bom? Participe. É a nossa troca. Eu rodo boa música e você manda um oi. Pelo menos um bom dia, rapidinho. Eu aceito. Fico feliz demais. 998-350101, Eden mandou. Bom dia, Vanessa, já estou ligado. Que bom, fico feliz também em receber o seu carinho. Eden Rodrigues também sempre me levando de carona pelas ruas da cidade e região, na correria. Um abraço pro Sérgio, pros amigos da Mag e um bom dia todo dia para você, Eden. Eu sei que segunda-feira é apurado. Então aumenta o volume porque aqui vai uma boa música. Matando saudades, For Non Blondes, What's Up? Lembra dessa? Ótima segunda. Obrigada pelo carinho sempre.

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1: KTV FM, o tempo todo com você, 9 horas e 1 minuto. A temperatura neste momento em Cascavel, 15 graus, sensação térmica de 13 graus. Em Foz do Iguaçu, a temperatura também é de 15 graus e a sensação térmica é de 14 graus. Em Toledo, a temperatura é de 17 graus, assim como a sensação térmica na casa dos 17 graus no momento. Um caminhão tombou na manhã desta segunda-feira no quilômetro 62 da BR-101 em Araquari, em Santa Catarina. O acidente aconteceu no sentido sul da rodovia. Uma faixa precisou ser interditada e a carga ficou espalhada às margens da pista. Segundo as informações iniciais, houve sim formação de filas no trecho. Ainda não há informações sobre feridos. Não foi divulgado até o momento e equipes responsáveis pelo atendimento da ocorrência trabalham no local. Um veículo Toyota Hilux SW4 furtado em Cascavel foi recuperado pela Polícia Militar em Iporã, noroeste do Paraná. O veículo foi localizado durante um patrulhamento na região central do município. Ao realizar averiguações nas proximidades, os policiais visualizaram a caminhonete estacionada na garagem de uma residência. Durante a checagem do número de identificação do chassi, a equipe constatou que se tratava de um veículo com registro de furto na cidade de Cascavel. Um homem de 21 anos, morador da residência, apresentou informações contraditórias aos policiais sobre a procedência do veículo. Diante desta situação, ele foi encaminhado à delegacia da Polícia Civil, onde serão adotadas as medidas cabíveis. Uma abordagem da Polícia Rodoviária Federal terminou com a apreensão de 380 quilos de maconha e 3 armas de fogo na tarde deste domingo, na BR-376, em Maringá, norte do Paraná. A equipe fazia uma ronda no quilômetro 170 da rodovia quando abordou um veículo Ford Focus que puxava um reboque com um barco. O que chamou a atenção dos policiais foi o fato de o motor da embarcação ultrapassar as dimensões do reboque, portanto. Fundo falso foi localizado nesta embarcação e no compartimento estavam escondidos os tabletes da droga, um revólver, uma pistola e outros 2 carregadores de 9 milímetros. Agora são 9 horas e 4 minutos, 9 e 4. Eu volto já já com mais músicas e notícias em uma hora.
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Bom dia, todo dia, para você que tá na sintonia da KTV FM comigo. Deixa eu mandar um super beijo para Marli. Ela disse assim: bom dia, Vanessa. Feliz e abençoada semana para você e todos os ouvintes da KTV FM. Abraço. Beijos, Marli Terezinha Golub, sempre na sintonia. E ela disse mais: KTV FM só toca as melhores músicas, adoro. Obrigada pelo carinho e pela mensagem, viu? Tudo de bom. Quem também tá na sintonia comigo por aqui é a Sônia. Ela disse: oi, Vanessa, bom dia, todo dia, ótima segunda, obrigada pelo carinho. Pra você também, tudo de bom. Gostaria de ouvir a Ha, There's Never Forever Think. Então, seu pedido é uma ordem. Abrindo a hora, a Ha, aqui na KTV FM, o tempo todo com você. 9 e 8, bom dia.

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Segunda-feira, 10 de agosto de 2026. Temperatura neste momento na cidade de Cascavel, 17 graus. Ou melhor, 16 graus e meio. E a sensação térmica de 15 graus. Em Foz do Iguaçu, a temperatura é de 16 graus, a sensação térmica também de 15 graus. Em Toledo, temperatura um pouquinho mais alta. Na cidade de Toledo, neste momento, 20 graus. Tanto temperatura quanto sensação térmica, portanto. Vamos falar sobre a previsão do tempo para amanhã. De acordo com o CIMEPAR, que é o Sistema de Tecnologia e Monitoramento Ambiental do Paraná, a instabilidade diminui um pouco amanhã, terça-feira. Mas o céu continua bastante nublado em boa parte do estado. Ainda pode chover de forma ocasional, principalmente na metade sul, perto da divisa com Santa Catarina. O amanhecer amanhã, terça-feira, será ainda mais frio entre o centro-sul e a região metropolitana de Curitiba. 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

0: Um homem que ainda não foi identificado morreu após o caminhão que conduzia tombar e sair da pista na BR-376 em Ponta Grossa, nos Campos Gerais do Paraná. O acidente aconteceu, portanto, ontem domingo. O veículo era uma combinação de carga formada por um caminhão trator Scania, emplacado em Dracena, São Paulo, e dois semi-reboques Randon. Após o tombamento, o conjunto, portanto, saiu do leito carroçável, né, e ficou fora da pista. A vítima morreu ainda no local. A carga transportada era de fertilizantes, que acabou derramada em uma área verde às margens da rodovia. Apesar do acidente, não houve necessidade de interdição da pista e as circunstâncias e a identidade da vítima ainda serão apuradas, portanto. Um homem de 41 anos ficou ferido após o carro que dirigia ser atingido lateralmente por outro veículo na noite deste domingo, dia 9, na BR-190, em Alvorada do Sul, norte do Paraná. O acidente, portanto, aconteceu por volta das 9 horas da noite, no quilômetro 445 da rodovia, no trecho entre Alvorada do Sul e Bela Vista do Paraíso. Segundo as informações da Polícia Rodoviária Estadual, um veículo Volkswagen Gol, conduzido então por este homem de 32 anos, seguia no sentido Bela Vista do Paraíso quando invadiu a pista contrária e atingiu lateralmente o Chevrolet Classic, que vinha no sentido oposto. O motorista do Classic sofreu ferimentos, foi levado por terceiros ao Hospital de Bela Vista do Paraíso para receber atendimento médico. O condutor do Gol foi submetido ao teste do bafômetro, que apontou 0,68 miligramas por litro de álcool expelido. E diante do resultado, foram adotadas as medidas administrativas. O motorista foi encaminhado à delegacia da Polícia Civil. Agora são 10 horas e 5 minutos. Eu volto já já com mais músicas e notícias em uma hora aqui na KTV FM.
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5: Excelente manhã para você que me acompanha aqui nas ondas da KTV FM. Em casa, no carro, no trabalho. Enfim, seja você onde estiver, eu te desejo uma semana maravilhosa. Agora, tá chegando por aqui mais músicas. Frank David, Saturday Night.

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0: 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The Weeknd, Blinding Lights, aqui na programação. KTV FM 10h44.
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0: Bom, e por aqui vamos juntos agora, especialmente para Isa e para o Laertes, Vange Leonel, esse mundo. Bom dia todo dia, excelente segunda-feira e uma abençoada semana para vocês também.

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1: Segunda-feira, 10 de agosto de 2026. A temperatura neste momento na cidade de Cascavel é de 19 graus, sensação térmica de 18 graus. Em Foz do Iguaçu, a temperatura também na casa dos 19 graus, assim como a sensação térmica. E Toledo, 21 graus. E a sensação térmica também na casa dos 21 graus. Bom, o Paraná chegou a 10 tornados registrados em 2026 após a confirmação do fenômeno que atingiu Piraí do Sul, nos Campos Gerais, no fim da tarde de sábado, dia 8 de agosto. O tornado provocou estragos em diferentes comunidades da área rural do município e afetou pelo menos 500 pessoas. O levantamento dos danos foi realizado no domingo ontem, portanto, por uma equipe técnica do Sistema de Tecnologia e Monitoramento Ambiental do Paraná, o SMEPAR, em conjunto com a Defesa Civil e a Prefeitura de Piraí do Sul. Os técnicos estiveram nas áreas atingidas para coletar informações sobre as características do fenômeno e, assim, os impactos provocados por ele. Segundo o meteorologista Leonardo Furlan, os dados obtidos durante o trabalho de campo serão analisados junto com outras informações meteorológicas para determinar a intensidade do tornado. A análise será realizada em Curitiba e somente após a conclusão dos estudos, o SMEPAR deverá indicar a classificação do fenômeno registrado, portanto, no fim de semana, no sábado, em Piraí do Sul. E sobre tornados, sobre ventos fortes e com a previsão de chuvas acima da média nos próximos meses, a população precisa ficar atenta aos cuidados que podem reduzir os riscos durante temporais, ventos fortes e alagamentos. A Defesa Civil de Cascavel reforça uma série de orientações para antes e durante os eventos climáticos. A recomendação principal é acompanhar os alertas meteorológicos e procurar um local seguro assim que houver sinais de chuva intensa e ventania. Segundo o coordenador da Defesa Civil de Cascavel, Ney Haverotti, o abrigo seguro deve ser uma construção de alvenaria com uma casa, comércio ou prédio. Quem estiver na rua deve procurar abrigo e permanecer no local até que as condições do tempo melhorem. O aeroporto municipal Luiz Dalcanale Filho, em Toledo, está passando por um processo de modernização de segurança operacional, com investimentos em tecnologia, vigilância especializada, novas estruturas de controle e capacitação das equipes. Entre as principais novidades está a implantação de um sistema de videomonitoramento com câmeras inteligentes, capazes de acompanhar as movimentações nas áreas do aeroporto e ampliar a identificação de situações suspeitas, portanto. Bom, quem tem entre 14 e 23 anos pode aproveitar a oportunidade para entrar no mercado de trabalho na cidade de Cascavel. A Agência do Trabalhador realiza quarta-feira, dia 12, portanto, um mutirão de vagas voltado especialmente à inserção da juventude no mercado. A ação ocorre em alusão ao Dia Internacional da Juventude, que é celebrado então em 12 de agosto. E esta ação será realizada das 8 da manhã ao meio-dia na sede da Agência do Trabalhador de Cascavel. O mutirão, ele vai reunir empresas com oportunidades de emprego, incluindo vagas destinadas a quem busca o primeiro emprego ou ainda não tem experiência profissional. Também haverá encaminhamento para as oportunidades disponíveis e orientação profissional, muito importante. Agora são 11 horas e 4 minutos, 11 e 4, eu volto já com mais músicas e notícias em uma hora.
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Já tô de volta por aqui nesta super manhã de segunda-feira. Segundou! Eu recebi a mensagem aqui da Fernanda dizendo assim: bom dia, todo dia segundou, com S de socorro, mas sempre na melhor companhia que a TV FM. Quase isso, né, Fê? Segunda-feira é osso, eu sei, entendo perfeitamente a correria, a gente sempre tem muitas coisas para realizar na segunda-feira de manhã, uma loucura, loucura, loucura, loucura. Respira e não pira, é a dica, tá bom? E fique comigo, fique ligado aqui na programação da KTV FM, as melhores músicas para ajudar aí nessa missão de hoje, de segunda-feira, tá bom, Fê? Beijão para você, para os amigos da DM, Chaveria Fiações, todo mundo ligado aqui comigo, os amigos do Guarujá, obrigada pela participação, viu? O Matheus Marques mandou mensagem também: bom dia, tudo bem? Tudo ótimo por aqui, transmissão online não está funcionando, vou passar pro técnico, tá bom, Matheus? Um abração para você também. O Rildo de Caruaru também, né, disse que está sem som via internet, vou avisar aqui o responsável, né, o meu amigo Ari, para confirmar o que está acontecendo. Aos amigos que me levam de carona pelas ruas da cidade e região, beijão. Os amigos que estão ligadinhos no rádio, no trabalho, em casa, no carro. Enfim, esteja você onde estiver. Agora chega de papo. New Kids on the Block, tonight. Ótima segunda. Bom dia.

Revi FM o tempo todo com você e pra você. E eu, aproveito aí o gancho da música do Afro Reggae, Quero Só Você. Eu quero só você aqui comigo sempre, tá bom? Paradinha rápida e eu volto já já. Agora são 11h30. Enquanto isso, manda mensagem você também. Se ainda não mandou, manda lá rapidinho um oi, um bom dia, uma ótima semana. Tô sempre por aqui com você na KTV FM. 11h31.

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Uma ótima segunda-feira para você, um ótimo início de semana para nós, mais uma semana começando. Eu espero do fundo do meu coração que você tenha uma semana incrível, abençoada, produtiva. Eu tô sempre por aqui com boa música para te ajudar nessa missão a transformar a sua manhã em um dia especial com a nossa programação, certo? Certíssimo. Então, chega de papo, Vanessa, bora de músicas. Agora, chegando a Diana Ross para cantar com Eric Kumar, The Boss. Uma ótima segunda, bom dia todo dia para você. 11h35.

você aqui nas ondas da 94.5 em Cascavel, 90.1 em Foz do Iguaçu e via internet. Nós temos um encontro marcado todas as manhãs com boa música sempre, certo? Vou para voltar, se Deus quiser permitir, amanhã, a partir das 7 horas da manhã. Encontro marcado, combinado? Te espero, fique ligado. Vem aí o Jornal da KTV a partir do meio-dia, porque aqui na KTV FM é assim. Música e informação andam juntos na nossa programação. Música porque faz bem para a alma e para o coração, e notícias porque é necessário ficar bem informado sempre. E eu deixo a última, essa versão da música Dancing Queen com ABBA foi especialmente para a marca, para o desfile da Victoria's Secret. Então, aumenta o volume aí, coração. 11h56, um beijo grande, até amanhã. Bye, fui!

0: Olá, boa tarde para vocês, sejam todos muito bem-vindos. O Grupo KTV de Comunicação agradece sua companhia. E eu, Débora Evangelista, fico contigo a partir de agora na TV, nas nossas FMs 94.5 em Cascavel e região e 90.1 em Foz do Iguaçu, além das nossas plataformas digitais, ktv.com. Hoje é segunda-feira, dia 10 de agosto. Já iniciamos falando das obras de drenagem na rua Olavo Bilac, que avançam para uma nova etapa aqui em Cascavel. Com isso, também tem novas alterações de trânsito na região. Quem conta pra gente é o Del Rios, que está lá ao vivo, já mostra pra gente toda essa mudança aí, Del. A gente sabe que começo tem motorista sempre um pouco confuso, mas por alguns dias a Paraná vai ficar aí com esse trânsito parcialmente, né? Interditado. Boa tarde para você.
1: Boa tarde, Débora. Boa tarde a todos. Tem motoristas confusos e tem motoristas impacientes também. Nós estamos aqui no cruzamento da Avenida Paraná, da Rua Paraná, com a Olavo Bilac. Mas a interdição começa lá atrás, ó, na Vicente Machado. Tem uma pista liberada aqui nesse ponto, mas lá atrás são duas pistas. O estacionamento neste ponto aqui, entre a Vicente Machado e a Olavo Bilac, já está interditado também. E a gente agora vai mostrar por quê. Olha só o tamanho da máquina que está parada aqui em cima da pista aqui da Rua Paraná, né? Por quê? Ali a gente já tem um buraco também. Já bem fundo, essa máquina está aí para fazer a escavação para essa obra de drenagem aqui na rua Olavo Bilac. A gente já mostrou em outras vezes, né, o mesmo tipo de obras aqui na Olavo Bilac, também na Minas Gerais, tudo para melhorar o sistema de drenagem aqui da cidade, para evitar também aquelas poças d'água, né, ou alagamentos que acontecem aqui toda vez que chove forte também nessa região. Então é preciso ter cuidado, porque o congestionamento é grande, principalmente nesses momentos, né, horário do almoço, final de tarde, pela manhã também. Alguns motoristas, a gente sabe, né, que ficam impacientes, acabam entrando na frente dos outros. Olha ali, por exemplo, tem um carro tentando vir pela Olavo Bilac e ele vai ter que entrar na frente de alguém, né, com certeza. Por sorte, neste momento, olha aí, olha a confusão aqui. Um de cada lado tentando entrar e mais aquele que está na preferencial, que é a Paraná. Bom, essas obras de drenagem estão custando aí cerca de 3 milhões e 700 mil reais. Um financiamento feito pelo Fomplata com contrapartida da Prefeitura de Cascavel. Aqui neste ponto, a intenção é que esta obra termine em cerca de 15 dias. Lógico que tudo depende do clima. Se chover demais, não dá para trabalhar, né? Então, a gente espera que realmente seja em 15 dias completado esse trabalho e que a situação aqui volte ao normal. Mas durante os próximos dias, então, muito cuidado para cruzar esse ponto entre a Vicente Machado e a Olavo Bilac, aqui pela Rua Paraná também, no centro de Cascavel. Débora, volto com você aí no estúdio.
0: Os motoristas vão precisar ter paciência, né? Tomara realmente que dure 15 dias, mas é uma obra necessária. Então tem que interditar, porque senão o pessoal não consegue trabalhar, né? Então o pessoal aí, calma, são 15 dias, passa rápido. Obrigada, Del, pelas informações. E olha, alterações na marginal da BR-277 para obras da trincheira do Cascavel Velho são canceladas por falta de pintura e sinalização. A Isabela de Oliveira chega ao vivo aqui no Jornal da KTV trazendo esses detalhes para a gente. Isa, nós divulgamos bastante na semana passada, né, sobre essa alteração nas marginais. O que aconteceu aí? Boa tarde para você.
2: Olá, Débora. Boa tarde para você, para todo mundo que está acompanhando o Jornal da KTV. Pois é, né? Alguns entraves aí e essas mudanças não foram realizadas na totalidade. Pedi para o Marcos Cortina mostrar aqui, né? Essa área da rodovia, a área marginal, do lado da região do lago, sentido Foz do Iguaçu, deveria estar mão única, né? A exemplo do que a gente vê esse carro seguindo o fluxo aqui. Mas lá adiante, conforme vocês acompanham nas imagens, o fluxo de veículos também vem no sentido contrário, como já era antes, ou seja, não foi confirmada aí, né, essas alterações no trânsito aqui na via marginal da BR-277 na região do Lago e região do bairro Cascavel Velho. Inclusive, né, a expectativa era de que essas alterações acontecessem em ambos sentidos da rodovia BR-277, alcançando ainda a área do bairro Cascavel Velho. Inclusive, por lá, a gente tem o trânsito interrompido, conforme vocês vão acompanhar aí nas imagens, né? Assim como acontece aqui na rua Valdemar Casagrande, ali na rua Munique, mas lá não há qualquer alteração na marginal da rodovia. Por isso, a gente tem essa alteração no fluxo de veículos somente aqui na região do lago. Isso falando de perímetro urbano, tá bom? Porque aqui na marginal da 277, como ainda a faixa da pista está amarela, não deve acontecer ainda essa mudança. Hoje pela manhã a gente acompanhou essa alteração no perímetro urbano e tem uma reportagem contando mais detalhes. Vamos acompanhar.
3: Os cones e as novas placas indicam por onde o motorista não deve passar. E os agentes da Transitar orientam as pessoas que passam no local. Mas é dentro da cidade que a situação ficou um pouco mais complicada. A rua Cesário Bazac e a rua José Bartinique, atrás do lago, não dão mais acesso à marginal da BR-277. Este motoboy costumava usar o trecho e ficou surpreso.
4: Pega a rota todo dia aqui em cima nas empresas. Aí eu tenho que dar uma volta terrível lá por cima. Aí não dá.
3: Vários motoristas foram pegos desprevenidos. E na manhã de hoje, uma faixa avisando da mudança foi instalada na rua Pedro Carlos Neppel. Quem utilizava este local atrás do lago para acessar a BR-277 ou a via marginal deve fazer outra rota a partir de agora. Pegar a Avenida Rocha Pombo, que passa em frente ao Lago Municipal, até a Avenida Estados Unidos. A distância percorrida é de aproximadamente 1 quilômetro. Este ponto fica próximo ao trevo da Portal. E aqui, na via marginal, os veículos transitam nos dois sentidos. Essas intervenções no trânsito ocorrem em função das obras da trincheira do Cascavel Velho. E, por enquanto, não há alterações na marginal no sentido Curitiba, na região do bairro Cascavel Velho.
5: Tivemos várias reuniões entre PR, Transitar, o município e a Polícia Federal. Então, nós estamos coordenando isso de uma forma que amenize um pouco o transtorno. A obra, hoje, o canteiro está na Silvio Casagrande. Então, vai ter um trânsito ali entre o meio do canteiro e o canteiro principal da obra de caminhões, já desde o início, que são as transposições. Então, isso gera já um transtorno. Para isso, já estamos fechando, já está sendo invertida a marginal, sentido Foz, que é o lado norte nosso. Então, isso aí é mais importante agora nesse início.
3: A presença dos agentes de trânsito acontece nos horários de pico. Nos demais horários, os motoristas devem redobrar a atenção e respeitar a sinalização.
5: A gente conta com os motoristas e, claro, com a compreensão. É difícil mudar seus trajetos, é mudança de caminho para a pessoa que está acostumada com aquele caminhozinho. Porém, a gente precisa que se reeduquem, pelo menos nesse período de obra. Após a obra, todo o benefício que ela vai gerar vai matar esse transtorno e vai acabar com esses problemas.
2: E é justamente por isso que essas alterações não estão 100% aqui na marginal da BR-277. Porque enquanto os agentes da Transitar permanecem no trecho, até se consegue ter algum controle aí. Porém, quando eles saem, ou seja, fora do horário de pico, o fluxo de veículos segue em mão dupla aqui na marginal. E essa questão da pintura na via também é outro impeditivo para que essas alterações sejam realizadas. E a gente lembra, né, as obras da trincheira do Cascavel Velho devem iniciar muito em breve, inclusive hoje pela manhã, né? No começo da manhã não havia movimentação de trabalhadores ou de maquinários, mas agora há pouco, né, o pessoal já começou a trabalhar aqui, fazendo essa movimentação, e amanhã sim a gente deve acompanhar isso se a chuva, né, colaborar ou se o sol aparecer, assim falando. e, inclusive, né, trazendo aí alguns outros transtornos, como ou poeira ou barro, em razão da pista molhada aqui na região. E, claro, né, nós vamos continuar acompanhando essas intervenções aqui que afetam, né, a sua rota de motorista, ou mesmo de transeunte, pedestre e também para quem utiliza toda a região. Eu volto com você aí no estúdio, Débora.
0: Obrigada, Isabela, pelas informações. Seguimos acompanhando e assim que tivermos, né, uma nova data ou novas informações aí sobre o fechamento das marginais, a gente traz aqui para os nossos telespectadores. Obrigada, viu, Isa? E olha, o Serviço Social aqui em Cascavel atende crianças de 6 a 11 anos para tratamento odontológico. Hoje elas estão passando por avaliação e o melhor de tudo, é de grátis. Hoje foi dia de avaliar a necessidade de cada criança. A equipe faz uma análise completa para identificar se o paciente precisa de aparelho, restauração, tratamento de cáries ou apenas de um acompanhamento preventivo e orientação de higiene bucal, para diagnosticar os problemas ainda no início e evitar os tratamentos mais complexos no futuro.
6: Muitas vezes ela precisa só de uma orientação de higiene, uma orientação de escovação, fio dental, prevenção, e temos também crianças que precisam de restaurações, cirurgias e também crianças que precisam de aparelho. Então, avaliando essas necessidades, nós conseguimos indicá-la para a melhor clínica.
0: O atendimento é voltado para as crianças de 6 a 11 anos e faz parte do estágio supervisionado da Clínica de Odontologia da Unioeste. Os procedimentos são gratuitos e realizados por estudantes de odontologia, sempre acompanhados pelos professores.
6: Por semana, nós atendemos, em média, 80 crianças, né? E esse tratamento pode demorar uma, duas, três sessões ou até 10, 15 sessões, no caso de aparelho. Então, isso varia bastante.
0: Muitos pais aproveitaram a oportunidade e trouxeram as crianças para avaliação.
7: É bom aproveitar as oportunidades, né? Agora que estão abrindo, né, essa categoria de idade, né? A gente já estava aguardando o ano passado, né? Saiu agora, então vamos aproveitar.
8: É muito bom, porque ajuda, né? Então, a gente toda vez que tem alguma coisa assim que a gente pode fazer, a gente acaba sempre indo.
9: É bem importante, principalmente porque eu acho que elas vão usar aparelho, então já faz tudo, já deixa tudo prontinho. Eu levo elas no dentista desde pequenininhas, né? É bem melhor.
0: Depois das orientações, os pequenos entenderam direitinho o que é preciso fazer para ter um sorriso bonito e saudável.
10: Escova bem os dentes.
11: Vai fazer direitinho?
10: Sim. Tem que escovar bem o dente e passar o fio dental.
11: Você faz isso direitinho sempre?
10: Sim.
0: O atendimento nessa segunda-feira vai até às 3h30 da tarde. Não precisa agendar, é só ir até a Clínica de Odontologia da Unioeste. As famílias que não conseguirem participar desta triagem precisarão aguardar a abertura de uma nova data de atendimento.
6: A prevenção e a educação é a chave para a saúde, não só bucal, mas da saúde geral. Então a gente sempre pede que os pais tragam seus filhos aqui, mesmo que fale assim, ah, meu filho acho que não tem nada, mas venham, porque a gente faz uma boa orientação de escovação, de fio dental, motiva a criança, orienta também sobre hábitos bucais, né, deletérios, às vezes a criança chupa chupeta, chupa dedo, então a gente trabalha com essa parte de orientação também. E é importante sempre que a família esteja engajada nesse processo.
0: Agora vamos falar sobre um assunto que atinge milhares de brasileiros, a inadimplência. O número de pessoas com as contas no vermelho é bastante grande. E a dica para controlar os gastos é disciplina.
12: Endividamento. Essa palavra está presente na casa da maioria das famílias brasileiras. A solução para resolver esse problema é que está muito distante, porque ele só aumenta, igual os juros.
13: O governo, visando segurar o consumo, ele aumenta o juro, né? E tem aumentado e mantido. Então, isso faz com que gere aí um endividamento para a população brasileira, que é o que está sendo apontado aí nos indicadores divulgados pelo governo.
12: Grande parte busca fazer um empréstimo para se livrar das dívidas atrasadas, mas com juros altos, especialmente do cartão de crédito e do cheque especial, o tal do limite, vira uma verdadeira bola de neve.
13: Você pega, por exemplo, o cartão de crédito, dá 260, 300, 300 e poucos por cento ao ano. O limite do cartão da conta é um pouco menor, mas também é elevado, vai lá para os 200, 250% ao ano. Por quê? Porque não tem garantia. Se você está devendo, o banco ou a instituição não tem o que pegar, né, para quitar essa conta. Então, o juro vai lá em cima.
12: Para voltar a ter possibilidade de compra, as famílias buscam por empréstimos. Nenhuma linha de crédito é boa nos dias atuais, por conta dos juros altos. No entanto, o economista orienta que, caso não tenha outra opção, os empréstimos com taxas menores são consignado e financiamento de veículo.
13: A pessoa que está devendo for renegociar o cartão, o juro é muito alto. Se for renegociar direto com o limite da conta, também o juro é muito alto. Se for pegar um empréstimo bancário para pagar conta, também é muito alto, porque a gente entra exatamente nessa questão da garantia. Tudo que não tem garantia, o juro é elevado. Agora, opções de juro elevado, mas um pouco menor.
12: Dados do Banco Central mostram que a taxa média de juros do crédito livre às pessoas físicas alcançou 64% ao ano no mês de junho. Diante desse cenário, o controle total das finanças é a melhor saída.
13: Qual que é a dica? Controle. Controle financeiro severo, rigoroso. Anote quanto que você gasta, quanto que você ganha, quanto que você ganha e vê o que sobra no final. E tem que ter muita disciplina, viu? Muita disciplina.

0: Isso, o aeroporto Luiz da Alcanale Filho, aqui em Toledo, pela primeira vez contratou uma empresa especializada em segurança aeroportuária. Essas novas modificações, como você bem disse, elas visam melhorar o processo de segurança, tanto do aeroporto quanto das dependências de uma das estruturas mais importantes aqui para a nossa região. A principal novidade sobre esse processo todo é o novo sistema de vídeo monitoramento com câmeras que permitem uma ampla visão de 360 graus, além do funcionamento de 24 horas por dia, 7 dias por semana. Esse sistema de segurança ele vai ter a detecção facial e vai monitorar movimentações e atitudes suspeitas no entorno do aeroporto. Uma das mudanças também que a gente pode trazer para a atualização desse ponto são as novas guaritas de segurança e inspeção, a cancela automatizada e espelhos convexos para a inspeção de veículos que adentrem ao aeroporto ou as dependências. Nós teremos também o dilacerador de pneus para acessos não autorizados na área do aeroporto, novos detectores manuais de metais para inspeções de passageiros, tanto para o embarque como no desembarque. Também nós teremos novos rádios comunicadores, além de novas rondas preventivas para garantir a segurança das dependências do aeroporto e também do entorno. Agora, toda essa operação vai contar com uma integração especializada entre a segurança do aeroporto, Polícia Civil, Polícia Federal e a Guarda Municipal, que estará presente por aqui 24 horas por dia. Todas essas novidades estão com previsão de início para os próximos dias. Ainda cabe uma avaliação do aeroporto para outras modificações, além de novas adequações visando a melhoria dos processos e a segurança do aeroporto. De Toledo para o Jornal da KTV, Jardel Santos.
1: Obrigada, Jardel. Vamos falar sobre o tempo, porque o fim de semana foi de muita instabilidade no Paraná. Inclusive, no aeroporto de Cascavel, diversos passageiros enfrentaram transtornos. Desde sexta-feira, os pousos e decolagens não estavam sendo realizados e no sábado, o terminal ficou cheio por conta dos atrasos. Inclusive, a gente até tem um vídeo aqui para vocês visualizarem e assistirem com a gente, registrado na última sexta, que mostra um avião que estava chegando aqui em Cascavel, mas ele não conseguiu realizar o pouso por causa da neblina. A aeronave, que tinha saído lá de Guarulhos, teve que retomar a altitude, arremeter, né, como a gente fala, e foi para a Foz do Iguaçu. Hoje, o dia amanheceu novamente instável, começamos, né, com essa instabilidade aqui em Cascavel logo cedo, muita neblina, né, na cidade, inclusive, até a gente reforça sempre para os motoristas, né, tomarem cuidado, porque os últimos dias têm tido bastante registro de neblina. A temperatura hoje cedo era de 15 graus em Cascavel. Olha, muita neblina mesmo no centro, viu? Em todas as regiões da cidade. Vamos dar uma olhada como é que está agora o centro da cidade. A gente ainda vê ali, né, imagens ao vivo da câmera da KTV. Ainda muitas nuvens, tempo fechado. Mas a temperatura já subiu, né? De 15, agora temos 21 graus aqui em Cascavel. E a expectativa ainda é de chuva, viu? No decorrer do dia. Então, ainda existe a previsão de chuva, mas a neblina já foi embora. Vamos dar uma olhadinha agora em Toledo, imagens do centro, por lá também bem parecido. A gente vê ali o céu bem fechado, com muitas nuvens, nada do sol aparecer por lá. E também não está descartada, viu, a chance de pancada de chuva agora à tarde em Toledo. Nesse momento, os termômetros marcam 23 graus. De Toledo, seguimos para a fronteira. Por lá o tempo está um pouco mais firme, né, do que aqui em Cascavel e Toledo também. E tem previsão de chuva, só que bem pequena para essa segunda-feira lá em Foz do Iguaçu. E nesse momento, em Foz, 21 graus. Vamos dar uma olhada aqui no satélite. Olha, o que a gente consegue ver aqui? Mostra, né, que não tem muita nebulosidade sobre o nosso estado, mesmo que hoje ainda tenha chance de chuva em várias cidades, mas o tempo deve ficar bem mais firme que nos últimos dias. Ou seja, tem sim previsão de chuva, mas com menor intensidade. Além disso, a tendência é que nos próximos dias as chuvas diminuam ainda mais.
2: Na terça-feira, o céu permanece com bastante nebulosidade entre o leste, os Campos Gerais, o sudeste e o centro-sul, com chuva ocasional. A maior cobertura de nuvens mantém as temperaturas próximas

0: a 10 graus Celsius e com pouca variação ao longo do dia. Nas demais regiões, o sol aparece entre nuvens. Na quarta-feira, espera-se uma redução das chuvas com maior presença de sol entre nuvens. É apenas em áreas próximas à divisa com Santa Catarina que há possibilidade para pancadas de chuva isoladas.
1: Vamos ver então como ficam as temperaturas. Olha, o que chama atenção hoje é na capital Curitiba, que os termômetros não se elevam tanto, máxima hoje de 10 graus por lá. Mas diferente nas outras regiões do estado, Londrina no norte, máxima hoje pode chegar a 25, a mínima hoje lá foi de 14 graus. Em Umuarama no noroeste, olha só a temperatura aí, quase chegando aos 30 graus, com máxima de 28 hoje. Aqui na nossa região, olha, Toledo pode chegar aos 25, Foz do Iguaçu 24, Cascavel também 24. E Guarapuava, no centro-sul do estado, também com temperaturas mais amenas, hoje não se elevam tanto, com máxima de 16 graus por lá. Vamos mudar aqui o nosso mapa, temos outras cidades aqui do nosso estado, a gente vê ainda previsão de pancada de chuva, né? Ao longo do dia, em Mercedes, Boa Vista, Céu Azul e Santa Lúcia, com máximas aí na casa dos 23 e 24 graus hoje. Mas a gente pode ver também aqui, olha, que o tempo volta a firmar um pouco mesmo a partir de amanhã, né? Com máximas aqui de 24, 25 em Mercedes, hoje e amanhã. Mas olha só, na quinta-feira, gente, previsão de 30 graus. A temperatura volta a subir. Boa Vista também tem previsão de pancada de chuva, firma lá na quarta, na quinta também tem uma previsão, mas as temperaturas voltam a subir sim nos próximos dias. Então, céu azul e Santa Lúcia também com previsão de pancada, mas também com um tempo mais firme, né? Na terça, na quarta e também na quinta-feira. E olha, grande o número de acidentes envolvendo animais nas rodovias. Aqui na região, em menos de 4 meses, já foram registradas mais de 200 ocorrências. Nas BRs, principalmente, né, nas BRs 163 e 369.
2: Toda rodovia é perigosa por excesso de veículos ou por velocidade desenvolvida por alguns motoristas. E a qualquer momento, estes motoristas podem ser surpreendidos com a presença de animais na pista. Isso é o que vem acontecendo com frequência nas rodovias que cruzam Cascavel. A concessionária responsável pelo lote 5, nas BRs 163 e 369, já registrou 238 ocorrências envolvendo animais de pequeno, médio e grande portes nestas pistas de abril até agora. Em um acidente, o choque entre o veículo e o animal pode ser fatal. Os cães são os que mais sofrem nas rodovias.
3: Além do levantamento dos acidentes, a concessionária está estudando também alternativas para as duas rodovias, a 163 e a 369, entre Cascavel e Guaíra e Cascavel Maringá. Uma delas é a conclusão de túneis para a passagem dos animais. Mas isso ainda precisa de uma análise completa sobre o tema.
4: Alguns animais já foram devolvidos. Hoje nós estamos estudando, catalogando todos os animais para ver quais são os trechos, o que a gente pode trazer de melhoria no local, no futuro, né, algumas passarelas. Então, como começamos agora as atividades, a gente está primeiro fazendo os estudos, né? Começamos em abril, para ver quais são os principais animais, quais são os focos que esses animais ficam de logística de travessia das rodovias.
2: Enquanto as alternativas não são implantadas, os motoristas devem redobrar a atenção, especialmente nos trechos urbanos, reduzir a velocidade e nunca espantar o bicho para evitar que ele corra para o lado errado e provoque um acidente ainda mais grave.
1: Colégio Estadual do bairro Pacaembu, em Cascavel, é destaque na nota do IDEB.
5: Divulgado a cada 2 anos, o Índice de Desenvolvimento da Educação Básica mede o desempenho do ensino no Brasil. E mais que isso, revela o avanço da aprendizagem dos estudantes. E quando o resultado é positivo, a comunidade escolar comemora. E no Colégio Estadual Pacaembu, em Cascavel, os alunos superaram mais uma vez.
4: O IDEB é o principal termômetro da qualidade do ensino no país. E aqui nesta escola, esse índice veio crescendo ano após ano.
5: Em 2021, a nota do ensino fundamental foi de 5,7. Em 2023, subiu para 6,1. E agora, alcançou a nota 6,6, a maior de Cascavel. Os números mostram que a busca pela educação de qualidade começa no dia a dia, dentro da sala de aula.
6: Foi o trabalho de colaboração mesmo, entre professores, funcionárias, pedagogas, o empenho dos alunos. E, na verdade, o que faz a diferença na escola é realmente o trabalho do professor em sala de aula. Eu acredito que foi esse o nosso principal caminho que a gente trabalhou para isso, que rendeu esse resultado que nos deixou bem felizes.
5: A média do IDEB também avançou na área de abrangência do Núcleo Regional de Educação de Cascavel e quase todos os colégios ficaram com notas acima da média nacional da rede pública de ensino, que é de 5,0 no fundamental e 4,3 no ensino médio.
7: Todo o nosso esforço de trabalhar com o aluno, com os professores, com as equipes gestoras, deu resultado. Não é uma situação só, mas é o conjunto de atividades dos últimos anos que fizeram e fazem com que a nossa educação seja destaque no Brasil. Melhoramos muito, mas temos muito ainda que melhorar.
5: As maiores notas de Cascavel no ensino fundamental ficaram com os colégios Pacaembu, São Salvador e Wilson Jofre. Já no ensino médio, as maiores notas do IDEB foram nos colégios Aquilino Massochim, Pedro Ernesto Garlet e Juvenópolis.
1: Mais de 1.000 ampolas de medicamentos para emagrecimento são apreendidas em Foz do Iguaçu. A ação foi realizada durante uma fiscalização na Ponte Internacional da Amizade. Quem chega para conversar conosco ao vivo é o Renan Gouveia, que traz mais informações. Renan, o pessoal aí está reforçando a fiscalização porque essas ampolinhas elas estão sendo muito comercializadas aqui no Brasil de forma ilegal. Onde é que elas estavam escondidas dessa vez, hein? Boa tarde.
8: Oi, Débora. Boa tarde para você. Uma excelente segunda-feira também a todos. Essas ampolas 1025, elas estavam escondidas dentro de uma embalagem para perfume, tá? E a gente que está todos os dias passando por aqui na região da fronteira, cruzando a fronteira mesmo, a gente sabe que as pessoas até utilizam outros mecanismos para poder esconder aí esses medicamentos para emagrecer. Se a gente que está batendo pernas na rua e sabe disso, imagina o pessoal da Receita Federal, eles sabem disso, eles têm um olhar clínico e durante uma abordagem de rotina ali na Ponte Internacional da Amizade, o auditor fiscal viu a embalagem ali, que teoricamente seria um perfume, abrindo esse perfume, aí constatou que de fato estavam as ampolas ali, 1025 ampolas e também anabolizantes que foram apreendidos pela Receita Federal. Dentro do carro, gente, três pessoas, sendo o motorista um estudante de medicina, só que ele acabou explicando por A mais B que não tinha a ver com essa situação, que na verdade estava transportando, levando na verdade, um casal de Cidade do Leste aqui para Foz do Iguaçu. Ele só estava trabalhando para ganhar o dinheirinho dele e pagar a faculdade e as outras despesas. A Receita Federal foi lá e liberou ele. Mas o casal, que foi o responsável realmente aí por esses medicamentos, eles foram levados até a delegacia da Polícia Federal aqui em Foz do Iguaçu para dar os devidos esclarecimentos. E lembrando que quando a gente fala com relação a medicamentos, a pessoa ela vai responder por crime contra a saúde pública. Dependendo da situação, é mais grave que o tráfico internacional de drogas. Por que isso? Porque você está oferecendo um risco à saúde da pública, né? E também da pessoa. Então, por isso que acaba sendo mais grave dependendo da situação. E convenhamos, mais de 1.000 ampolas é muita coisa. Mercadoria avaliada em cerca de 100 mil reais. Viu, Débora? É com você.
1: Obrigada, Renan, pelas informações. E olha, tem novidade no Zoológico Municipal de Cascavel. Uma fêmea bugio preto já está no recinto e os visitantes já podem conhecer essa nova moradora. O David Souza Tá lá no zoológico, traz essas novidades pra gente. Ela tava em quarentena, tava ali reservadinha, sendo cuidada. E agora o pessoal já pode conhecer ela de perto. David, boa tarde.
9: Oi, Débora, boa tarde para você, boa tarde a todos, exatamente, né? Ficou de quarentena, recebendo cuidados especiais da equipe técnica aqui do Zoológico de Cascavel, né? Todo animal que chega, ainda mais na situação que estava essa primata, né? Precisa de cuidados especiais antes de ser colocada, então, no recinto, né? Então, agora está tudo certo, ela já passou pelas avaliações, pelos exames médicos, foi tudo aprovado, né? Agora, bugio preto, uma fêmea, está já no seu recinto, né? Nós temos imagens, inclusive, para mostrar ela já dentro do seu recinto, né? Lembrando que ela foi apreendida pelo Ibama no ano de 2023, né? E desde então, ela estava sob os cuidados do Centro de Primatologia do Rio de Janeiro. E aí ela veio aqui para a cidade de Cascavel, por meio de um programa coordenado de conservação e manejo da espécie, com o objetivo de formar um novo grupo social com os animais da mesma espécie que já vivem no zoológico de Cascavel. Inclusive, o bugio preto, ele é classificado aqui no estado do Paraná como um animal em risco de extinção, né? Então, a nova chegada da integrante, a fêmea de bugio preto, vai trazer essa possibilidade, né, de aumentar ainda mais a família de bugios aqui para o estado do Paraná e para o zoológico de Cascavel. Lembrando, né, que a viagem dela do Rio de Janeiro para Cascavel, inclusive, foi de avião. Ela veio num voo comercial, foi transportada de maneira segura, adequada, né? E agora ela já pode ser visitada, né? Aos sábados, domingos e feriados, quando abre, então, o zoológico de Cascavel. A gente vai ouvir agora uma das responsáveis técnicas, né, pelos cuidados com essa fêmea de bugio preto, para falar um pouquinho, né, sobre esse período de quarentena em que essa primata passou.
10: Foram realizados todos os exames clínicos para observar se o animal estava bem de saúde e proporcionar uma adaptação a esse novo ambiente. Então, a nova dieta. Então, após esse período, que permeou por cerca de 40 dias, 45 dias, foi constatado que ela se adaptou muito bem ao tratador que irá realizar o manejo diário com ela, a alimentação.
9: Então, agora tudo certo, com a saúde em dia, essa primata pode ser observada por aqueles visitantes e frequentadores do Zoológico de Cascavel, que tem 350 animais e 72 espécies. David Souza, ao vivo para o Jornal da KTV.
1: Você confere agora imagens ao vivo da Ponte da Amizade entre Brasil e Paraguai, nossa fronteira sempre muito movimentada. Em Foz do Iguaçu, seguimos com 21 graus. E também imagens da Praça da Bíblia, região central de Cascavel, por aqui, 22 graus. E o Seminário Integrado da Rede Municipal de Ensino é realizado em Cascavel. O evento é voltado à formação continuada dos profissionais da educação para promover a atualização de conhecimentos e aprimorar as práticas pedagógicas. A programação segue até sexta-feira, mesmo com os professores participando do seminário. As aulas seguem normalmente nas escolas do município. Agora, 12h37. E você confere depois do intervalo. Dois homens são presos após serem flagrados furtando objetos em uma casa no bairro Cancelli, em Cascavel. E ainda, Cascavel conta com apenas um caminhão para fazer a coleta de volumosos. E quem necessita do serviço precisa ter paciência. O Jornal da KTV volta já. Música.

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0: Jornal da KTV de volta, agora meio-dia e 42. Dois homens são presos pela Guarda Municipal após serem flagrados furtando objetos em uma casa que fica no bairro Cancelli, aqui em Cascavel.
1: Um morador percebeu uma movimentação estranha e passou a monitorar dois homens em atitude suspeita. Pela câmera de segurança, ele viu a dupla pulando o muro e entrando em um imóvel no bairro Cancelli, na rua Marechal Cândido Rondon, usado como depósito. Depois, os homens foram flagrados, colocando alguns materiais em um carrinho supostamente utilizado para a coleta de recicláveis. O proprietário acionou a guarda municipal. Quando a equipe chegou, os dois já tinham deixado o imóvel, mas foram localizados e detidos nas imediações.
2: Esse local ele era um depósito de alguns instrumentos musicais, outras aparelhagens desta empresa. E lá haviam dois moradores de rua que estavam invadindo frequentemente esse local e retirando, subtraindo o que estava nesse depósito.
1: De acordo com a guarda municipal, antes da chegada da equipe, houve uma briga entre os dois. O SAMU foi acionado para prestar atendimento a um deles, que durante a confusão teve uma lesão na mão.
2: O empresário presenciou que os dois estavam lá em vias de fato, dentro do depósito, né? Enquanto discutiam o que carregavam para o carrinho deles e assim fazer a venda desses objetos furtados.
1: Os objetos que teriam sido retirados do imóvel foram recuperados. Mas em outros furtos, o empresário disse que o prejuízo ultrapassa 100 mil reais.
2: Uma televisão de 50 polegadas, alguns aparelhos de som, um ar-condicionado e outros artefatos luminosos, né, para eventos e festas. Segundo o empresário, são mais de 100 mil reais de prejuízo.
1: A dupla foi levada para a delegacia da Polícia Civil.
0: Caminhonete perde controle e bate em carro estacionado em Cascavel. Acidente aconteceu na madrugada de hoje na rua Pio 12. Polícia Militar foi chamada para atender a ocorrência. Motorista foi submetido ao teste do bafômetro e encaminhado à delegacia da Polícia Civil. Carro perde controle, bate em poste e deixa a região do lago sem energia em Cascavel. Acidente aconteceu na Avenida Rocha Pombo. Veículo perdeu o controle em uma curva, andou sobre duas rodas e bateu contra o poste. Com o impacto, houve faíscas nos fios da rede elétrica. Após a batida, carro parou sobre a calçada e motorista deixou o local. Moradores relataram falta de energia durante a tarde de ontem. Homem é encaminhado à delegacia após ser flagrado dirigindo bêbado em Cascavel. O motorista transportava três crianças no veículo. Uma criança de 4 anos estava no colo do passageiro no banco dianteiro. Outra de 7 anos estava no banco traseiro sem cinto de segurança. O teste do etilômetro apontou consumo de álcool. O homem foi encaminhado à delegacia da Polícia Civil para providências cabíveis. Câmera flagra a batida entre dois carros que deixou mãe e filha feridas. Acidente aconteceu no cruzamento das ruas Visconde de Guarapuava e Pelotas. Imagens de câmera de segurança obtidas pela KTV mostram o momento da batida. Carro rodou na pista e uma das rodas se desprendeu do veículo. Mãe e filha foram atendidas pelo SIAT e encaminhadas à UPA Tancredo Neves. Câmera flagra a batida entre moto e carro em Cascavel. Acidente aconteceu no fim de semana, no bairro Floresta. Câmera de monitoramento flagrou o momento da batida. Motocicleta seguia pela Avenida Papagaios, que é preferencial, quando atingiu a lateral do carro, que trafegava pela rua Maracai. Motorista sofreu contusões e foi encaminhada à UPA Tancredo Neves. Jovem fica ferida após carro bater contra poste em Cascavel. Acidente aconteceu no cruzamento das ruas Erechim e Barão do Cerro Azul. Veículo perdeu o controle ao acessar a rua Erechim, rodou na pista e bateu contra poste. Quatro pessoas estavam no carro no momento da batida. Jovem sofreu ferimentos e tinha suspeita de fratura no braço. Ela foi socorrida e encaminhada à UPA. E um incêndio destrói parte de uma residência na região norte de Cascavel. A suspeita inicial é de que o fogo tenha começado por problema na rede elétrica.
3: A cobertura da casa ficou totalmente destruída. Tanto o telhado quanto o forro foram consumidos pelas chamas. O incêndio começou na parte de cima deste imóvel, na rua Limoeiro, no Jardim Melissa, em Cascavel. Quando os bombeiros chegaram, as chamas já haviam tomado parte da residência. Mesmo com os estragos, alguns móveis e utensílios que estavam nos fundos da casa foram salvos.
4: Felizmente, a residência queimou boa parte, né? A gente conseguiu ainda preservar alguns móveis, uns utensílios que ele tem lá atrás, umas roçadeiras, alguma coisa assim. E conseguimos preservar a lojinha do lado aqui da senhora, que é a proprietária aqui da casa. Mas, infelizmente, a casa, isso é onde começou o incêndio, queimou boa parte.
3: A suspeita é de que o incêndio tenha iniciado na instalação elétrica.
4: Provavelmente, o incêndio é ocasionado pela rede elétrica. Aí, porque começou na parte de cima, então queimou o forro e queimou o madeiramento do telhado.
3: Não havia ninguém na hora do incêndio.
5: Você confere agora imagens ao vivo de Londrina, na região norte do estado, onde a KTV é sintonizada pelo canal 28.1. Por lá, 24 graus agora. E também imagens ao vivo do trevo Cataratas, em Cascavel. Entroncamento ali que interliga as BRs 369, 467 também a 277. Seguimos com 22 graus na cidade. Contrato para obras em ruas que ainda não tem asfalto no bairro Lago Azul é publicado em Cascavel. Ao todo, vão ser mais de 90 mil metros quadrados de pavimentação, com investimento superior a 32 milhões de reais. Além do asfalto, o projeto também inclui serviços de drenagem, urbanização, calçadas, iluminação, acessibilidade e sinalização. O trabalho vai ser realizado por uma empresa de Tocantins e o prazo para a conclusão é de 480 dias. Agora, 12h48. E você confere depois do intervalo. Menino de 7 anos fica ferido ao ser atingido por linha de pipa em Cascavel. E ainda, Polícia Militar do Paraná comemora 172 anos da corporação. O Jornal da KTV volta já. Música.

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0: Jornal da KTV de volta, meio-dia 52. A gente vai até a redação do portal ktv.com. Alexandre Oliveira já está por lá para atualizar a gente das informações das últimas horas. Ali, o que tem aí chamando a atenção dos nossos internautas? Boa tarde para você.
1: Oi, Débora, boa tarde. Boa tarde para vocês. Sem dúvida, é o tempo. O Paraná chegou a 10 tornados confirmados somente em 2026. O número chama atenção e mostra uma série de fenômenos severos registrados no estado ao longo deste ano. O caso mais recente, então, em Piraí do Sul, nos Campos Gerais, que a gente acompanhou por aqui, aconteceu no último sábado. CIMEPAR confirmou que um tornado atingiu principalmente a área rural do município. Neste domingo, as equipes técnicas estiveram na cidade para fazer um levantamento dos estragos. A intensidade também, né, é o que apuram aí os meteorologistas.
2: Os dados coletados em campo servirão para análise juntamente com as demais variáveis meteorológicas para posterior classificação, agora com a equipe se deslocando para Curitiba.
1: Temporal, então, danificou casas, barracões, granjas, rede elétrica, né? Árvores foram arrancadas pela raiz e até estradas rurais ali ficaram bastante destruídas. O balanço de hoje, né, divulgado pela Prefeitura de Piraí, indica que ao menos 500 pessoas tiveram algum tipo de prejuízo. Os trabalhos da Defesa Civil continuam nesta segunda-feira lá, apoiando a população.
3: Foram constatados danos em 35 residências, em 2 barracões industriais e num posto de saúde, totalizando em torno de 150 pessoas que foram afetadas pelo desastre. Na manhã de hoje, estamos finalizando a confecção dos laudos de afetação das estruturas do município para que seja decretada a situação de emergência. Também faremos o encaminhamento de colchões e kits dormitório para ajuda humanitária à população atingida.
1: Só para esclarecer, então, né, a Prefeitura, a Defesa Civil falava aí mais de 150 pessoas, mas o município pela manhã já falou aí que chega a 500 pessoas atingidas. Agora, olha esta situação. Um menino de 7 anos teve um ferimento no pescoço depois de ser atingido por uma linha de pipa aqui em Cascavel. Ele estava brincando ontem na rua Galileu, no bairro Interlagos. O corte teve aproximadamente 3 centímetros na região do pescoço, então, né? E o SIAT levou esse menino para a UPA aí, para a UPA Veneza aí, para que pudesse serem feitos os curativos. E uma das maiores apreensões de maconha no Paraná, registrada em Guaíra no último sábado, foram mais de 6 toneladas e 700 quilos de droga encontrados num caminhão na BR-163. Durante essa abordagem, o motorista afirmou que estava levando um container, né, mas estava vazio. Mas quando os agentes, então, abriram esse compartimento, encontraram uma grande quantidade de maconha. A PRF informou para a gente que o motorista, de 39 anos, depois chegou a admitir que sabia do transporte de entorpecente. Ele também disse que essa carga tinha como destino Curitiba. A mulher, de 39 anos, que estava junto no caminhão, também foi presa, os dois levados para a Polícia Federal em Guaíra. A PRF também apreendeu mais 3,5 toneladas de maconha em Guarapuava. Essa droga estava escondida no meio de uma carga de trigo, transportada numa carreta. Essa apreensão foi na 277 durante a fiscalização. Os policiais ali, né, já acostumados com esse tipo de situação, perceberam ali algumas inconsistências na viagem. O nervosismo também do motorista chamou bastante a atenção dos agentes. Então, a equipe decidiu verificar a fundo o que tinha na carga. Encontrou, então, um monte de maconha escondida no trigo. De acordo com a PRF, o motorista diz que recebeu essa carreta já carregada em Foz do Iguaçu e que ele estava indo para São José dos Pinhais. O motorista foi preso e a droga levada para a Polícia Federal. Quem quiser ver ou rever estes destaques, acesse ktv.com. Alexandre Oliveira para o Jornal da KTV.
0: Obrigada, Ali. E a Polícia Militar do Paraná celebra 172 anos de história e dedicação à sociedade. Em Cascavel e Toledo, teve comemorações hoje pela manhã.
4: Uma trajetória marcada pelo compromisso com a segurança, pela atuação nas ruas e pelo serviço prestado à população paranaense.
5: Nosso batalhão hoje é o primeiro batalhão de estado em número de prisões, em número de apreensões de armas, em número de notificações de trânsito. Nós temos o primeiro, o segundo, o quinto e o sexto policial que mais fazem notificações em todo o estado do Paraná. E isso reflete em resultados para a população. Nós vivemos períodos muito bons, vivemos períodos de muita segurança, a população, hoje, se você analisar, comparar períodos anteriores, só temos a comemorar.
4: São 172 anos de história, tradição e compromisso com a sociedade. A Polícia Militar do Paraná celebra mais de um século e meio de atuação, marcada pela presença diária de homens e mulheres que escolheram a missão de proteger e servir. A Ivonete recebeu uma medalha de prata pelos 20 anos de serviços prestados. Esse dia é sempre muito emocionante para a policial, que perdeu um filho médico em 2023.
6: Quando eu completei 10 anos e recebi a honraria de medalha de bronze, meu filho estava aqui presente comigo. E hoje, infelizmente, ele não está mais. E eu sigo sem meu filho, que morreu no dia 11 de agosto de 2023. Mas por conta dessa grande família, eu ainda sobrevivo e sou muito bem cuidada. E a Polícia Militar é maravilhosa.
4: O Sargento Pedro foi agraciado com a medalha de ouro. São 30 anos de carreira.
7: Se tivesse que escolher uma profissão novamente, seria a Polícia Militar. Não é para qualquer um. A gente tem que, quem entra na polícia tem que ter o dom para trabalhar aqui. Não é o melhor emprego do mundo, mas é muito gratificante.
4: Na sede do 19º Batalhão em Toledo também teve comemoração pelos 172 anos da Polícia Militar do Paraná, que ao longo dos anos acompanhou as transformações do Estado, do policiamento ostensivo às ações preventivas, passando pelo atendimento de ocorrências e operações de grande complexidade. A Polícia Militar ampliou sua estrutura e especializações em todas as regiões.
8: Se comemora 172 anos da Polícia Militar do Paraná, em todo o estado, né? Todo o estado tem formaturas, unidades. E aqui no batalhão nós unimos numa unidade, então aqui nós comemoramos 21 anos no batalhão.
4: A comemoração dos 172 anos representa também uma oportunidade de reconhecer aqueles que fazem parte dessa história. Policiais que muitas vezes enfrentam situações de risco, deixam suas famílias e colocam a própria segurança em segundo plano para cumprir o dever.
5: O desafio é continuar, né? Principalmente concitar que as pessoas reconheçam esse trabalho e valorizem o nosso policial, as pessoas de bem. O nosso policial aqui todo dia, um dos maiores desafios diários que eu encontro aqui é encontrar estratégias para manter nosso pessoal motivado. Eu sempre digo, um policial motivado, qualquer profissional na sua área de atuação motivado, tende a produzir muito mais. E aqui no Sexto isso é uma realidade.
9: A Polícia Militar do Paraná, ela desempenha um papel sem igual na segurança pública. É a polícia que sempre socorre as demais polícias, né? Com seu efetivo e sua expertise aí no combate à criminalidade, quem está sempre presente. Então, é uma honra para a gente estar aqui presente e ter essa parceria com a Polícia Militar diuturna.
4: O desfile das tropas encerrou a comemoração em Cascavel, uma missão que continua todos os dias, servir e proteger.
0: Parabéns à Polícia Militar e a toda a corporação, né? E olha, Cascavel conta com apenas um caminhão para fazer a coleta de volumosos. Por isso, quem necessita desse serviço precisa ter paciência, porque o tempo de espera está longo. Temos a Isabela de Oliveira, que volta ao vivo com a gente aqui. No Jornal da KTV. Isa, de quanto tempo, hein, tem sido essa espera para que o pessoal consiga, né, descartar corretamente esses volumosos?
10: Olha, Débora, em média 60 dias, viu? E a gente que vem aí de um período de várias chuvas, né, de vários dias chuvosos, esse tempo pode demorar ainda mais, porque acaba atrasando aí a coleta desses volumosos. E para o pessoal de casa lembrar, né, que são esses volumosos, aquele guarda-roupa velho, colchão, sofá, enfim, esses itens, né, que não podem ser descartados como reciclados e também não são recolhidos, né, junto com o lixo comum. Mas a gente está aqui também para explicar para a população de Cascavel que quem tiver condições de não apenas esperar pela coleta, que é feita pela Secretaria de Meio Ambiente de maneira gratuita, pode destinar esse conteúdo também para o aterro sanitário. Mas isso depende de uma autorização da Secretaria de Meio Ambiente, tá certo? Então, como é que funciona? O interessado em levar esse volumoso até o aterro sanitário deve vir até a Secretaria de Meio Ambiente solicitar essa autorização. Com isso, ele aí sim poderá fazer a destinação desse volumoso, desse equipamento, né, desse móvel velho que já não tem mais serventia, não tem mais uso. O importante é não descartarem lotes e terrenos baldios, né, para evitar aí toda essa sujeira, acúmulo de entulho e também proliferação de vários bichos, né? A gente pode ter aí tanto proliferação do mosquito da dengue quanto mesmo o aparecimento, né, de escorpiões. Então, para quem tiver interesse, né, pode fazer o agendamento pelo telefone 45 99146 1501, que é da Secretaria de Meio Ambiente do setor de volumosos, que vai fazer esse atendimento. Eu volto com você aí no estúdio, Débora.
0: Obrigada, Isa, pelas informações. É importante, né, que o pessoal realmente descarte esses móveis velhos no lugar correto, né? Porque a cidade, olha, onde você anda tem móvel velho jogado aí, deixando a nossa cidade suja e feia, né? Obrigada, tá? Então, por hoje é isso. Em nome de toda a equipe do jornalismo da KTV, eu agradeço a sua companhia. Amanhã ao meio-dia, o Jornal da KTV, o pessoal aqui, nossa equipe te espera, tá? Enquanto isso, você pode acessar o portal ktv.com para mais informações em tempo real. Às 5 da tarde, tem o programa Entre Nós com Murilo Cardoso. Logo na sequência, coladinho às 6 da tarde, chega Jorge Guirado no comando do EPC e atualiza também as informações do dia para você. E agora você fica bem acompanhado.
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12: 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Ótima tarde para você, ligado junto com a gente aqui na nossa programação. Tudo bem aí? Tudo certo? Tudo legal? Começando por aqui mais um Estação KTV de hoje, segunda-feira, 10 de agosto de 2026. Por aqui o William Henrique te fazendo companhia. Vamos juntos na melhor programação, na melhor estação. Até às 6. Os melhores sucessos por aqui. Bom início de semana. Música.

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3: 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A gente segue nossa programação de sucesso. Você pode participar. 998-01-3131. Participe junto com a gente aqui na programação. Tá junto com a gente por aqui, onde quer que você esteja, tudo de bom pra você.

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1: Ótima tarde para você, vamos aqui com as nossas informações. Temperatura neste momento é de 21 graus. Olha, uma criança de 1 ano e 9 meses e uma mulher de 68 anos precisaram de atendimento do SIAT após um acidente de trânsito no bairro Pacaembu, em Cascavel, nesta segunda-feira. A colisão envolveu um Volkswagen Gol e um Toyota Yaris no cruzamento das ruas Olindo Periolo e Bartolomeu de Gusmão. A criança estava no Gol e recebeu atendimento aos socorristas e foi levada para a UPA Veneza. A mulher que estava no Toyota Yaris também precisou ser avaliada por uma equipe do SIAT, mas recusou encaminhamento para atendimento hospitalar. Olha, mais de 120 produtos eletrônicos e 160 medicamentos importados irregularmente foram apreendidos pela Polícia Rodoviária Federal na noite de sexta-feira na BR-101, em Joinville, Santa Catarina. As mercadorias foram encontradas durante a abordagem de um Nissan Kicks. Segundo a PRF, havia produtos escondidos embaixo do banco do motorista, no banco traseiro e até no compartimento destinado ao estepe. O motorista informou os policiais que havia comprado mercadorias em Foz do Iguaçu, no Paraná, que pretendia revendê-las no litoral catarinense. Entre os eletrônicos apreendidos estavam 2 MacBooks, 3 HDs, caixas de som, relógios, câmeras, celulares e tablets, além de outros equipamentos de alto valor. Os policiais também encontraram medicamentos para emagrecimento e anabolizantes sem registro da Agência Nacional de Vigilância Sanitária, Anvisa. O motorista foi preso em flagrante e encaminhado à delegacia da Polícia Federal de Joinville. Os veículos e as mercadorias também foram entregues à Polícia Federal. Conforme a PRF, o homem poderá responder por contrabando ou descaminho, além de crime relacionado à adulteração ou falsificação de produtos destinados a fins terapêuticos ou medicinais. Mais notícias, acesse o portal ktv.com. A gente volta com informações para você a qualquer momento ou em uma hora.
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1: Ótima tarde para você, ligado junto com a gente por aqui. Agora 2h05. A gente segue com mais músicas, com mais sucesso. E claro, você segue ligado junto com a gente. Simple Minds.

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7: KTV FM o tempo todo com você, 2h37. Seguimos com mais músicas, com mais sucesso aqui na programação. Espero que você esteja uma ótima tarde para você. Obrigado pela sua audiência, pela sua sintonia. Seguimos juntos. Nessa segunda hora tem Robbie Williams,

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1: Ótima tarde para você, vamos aqui com as nossas informações. Na programação KTV FM, olha, uma mulher de 76 anos precisou de atendimento após prender a mão em uma máquina de fazer macarrão. Nesta segunda-feira em Cascavel, a ocorrência foi registrada em um condomínio residencial localizado na rua Recife. Segundo as informações apuradas no local, a mão direita da idosa ficou presa no cilindro da máquina. Equipes de socorro foram mobilizadas para atender a ocorrência. Após atendimento, a mão da vítima foi enfaixada e ela acabou sofrendo fraturas nos dedos. E olha, nesta segunda-feira foi dia de avaliar a necessidade de cada criança. A equipe fez uma análise completa para identificar se o paciente precisava de aparelho, restauração, tratamento de cárie ou apenas de um acompanhamento de higiene e orientação preventiva de higiene bucal para diagnosticar problemas ainda no início e evitar tratamentos mais complexos, né? No futuro. O atendimento é voltado para crianças de 6 a 11 anos e faz parte do estágio supervisionado da Clínica de Odontologia da Unioeste. Os procedimentos são gratuitos e realizados por estudantes de odontologia, sempre acompanhados pelos professores. Mais notícias, acesse o portal ktv.com. Voltamos com informações em uma hora para você.
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1: 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KTV FM, o tempo todo com você. 3 horas, 6 minutos agora. A gente segue com mais músicas, com mais sucessos por aqui nessa tarde. E você, claro, segue ligado junto com a gente na melhor programação, na melhor estação. Elton John.

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6: 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Ótima tarde, obrigado pela sua audiência, pela sua sintonia. A gente segue junto aqui na melhor programação, na melhor estação. Agora tem Capital Inicial.

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2: Ótima tarde para você. Vamos aqui trazendo as nossas informações na programação KTV FM, onde quer que você esteja. Uma ótima tarde para você. Obrigado pela sua audiência, pela sua sintonia. Vamos aqui trazendo os nossos destaques na programação KTV FM, temperatura de 21 graus. E olha, mais de 141 quilos de maconha foram apreendidos em uma empresa de transporte e encomendas na manhã dessa segunda-feira em Cascavel. A ação foi realizada pelo setor antidrogas do Grupo de Diligências Especiais GDE da Polícia Civil do Paraná em conjunto com a Receita Federal, com o apoio do Núcleo de Operações com Cães, NOC. Ao todo foram encontrados aproximadamente 141,3 quilos de maconha acondicionadas em caixas de papelão dentro da transportadora localizada às margens da BR-277. Segundo a Polícia Civil, as encomendas tinham como destino cidades de João Pessoa e Queimadas, na Paraíba. A droga foi apreendida e a Polícia Civil instaurou um inquérito policial para identificar os responsáveis pelo envio da carga e também quem receberia os entorpecentes no destino. Olha, a formação de nuvens chamou a atenção de uma moradora de Palmitópolis, distrito de Nova Aurora, no final da tarde, no final da tarde do último sábado. Na Assunção registrou um vídeo de fenômeno e relatou aos moradores a apreensão vividos na zona rural. Segundo Nayara, era pouco mais das 17 horas, quando percebeu uma grande concentração de nuvens avançando rapidamente. A moradora contou que ficou especialmente apreensiva por estar em uma propriedade rural, onde não sabia qual seria o local mais seguro para se proteger caso o fenômeno se intensificasse. Nayara também relatou que não conseguiu identificar com precisão qual direção a formação se aproximava. Pelas imagens, ela teve a impressão que o sistema seguia em direção a região de Cascavel. Mais notícias, acesse o portal ktv.com. Essas e outras notícias você acompanha tudo por lá com vídeos e fotos, tá bom? Mais informações em uma hora por aqui.
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2: Ótima tarde para você ligado junto com a gente aqui na programação. Tá tudo bem aí? Como é que tá sendo a sua tarde? A sua segunda-feira. Tudo de bom para você. Big Mountain.

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8: Ótima tarde para você, ligado junto com a gente aqui na nossa programação. Tá tudo bem aí? Como é que tá sendo a sua tarde? Como é que tá sendo sua segundona? 10 de agosto até às 6, seguimos juntos com Music Travel Love.

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1: Ótima tarde para você. Vamos aqui trazendo as nossas informações na programação KTV FM, onde quer que você esteja. Obrigado pela sua audiência, pela sua sintonia. E claro, você curtindo por aqui a nossa programação. Vamos aqui trazendo as nossas informações. Olha, a Agência do Trabalhador de Toledo está com 1.003 vagas de emprego disponíveis para esta terça. Os interessados podem comparecer à agência de segunda a sexta-feira, das 8 às 12 horas e das 13h30 às 17 horas. Às sextas-feiras, o atendimento acontece até às 16 horas. Para mais informações, contato pelo 45-3196-3940. Lista completa das vagas disponíveis está no nosso portal ktv.com. Olha, o prazo para que os estudantes pré-selecionados na segunda chamada do programa Universidade para Todos ProUni referente ao segundo semestre de 2026 comprovem as informações da inscrição termina nesta sexta-feira. A documentação pode ser entregue presencialmente na instituição privada de ensino superior para a qual foi pré-selecionado ou encaminhada virtualmente conforme orientação da própria entidade. A lista dos pré-selecionados nesse processo seletivo está disponível ao portal Único Acesso do Ensino Superior na parte do ProUni. A ProUni oferece bolsas de estudo integrais que custeiam 100% do valor da mensalidade e bolsas parciais de 50% do valor da mensalidade em cursos de graduação e sequenciais de formação específica em faculdades privadas. A documentação comprobatória exigida está descrita no edital do processo seletivo. Mais notícias, acesse o portal ktv.com. Voltamos com informações e notícias para você em uma hora no programa EPC.
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4: 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Seguimos por aqui com mais músicas, com mais sucessos. 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Tudo de bom pra você. Agora tem Fernanda Abreu.

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5: Ótima tarde para você ligado junto com a gente por aqui, reto final do nosso programa. Já já chega o programa EPC aqui na nossa programação.

A TV FM o tempo todo com você, 5h55, com essas e outras. A gente vai ficando por aqui, deixando um grande abraço para você, grande beijo. A gente volta a se falar amanhã a partir da 1 da tarde. Beijo grande, cuide-se, até mais. Tchau, tchau.

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1: Para você ligado na HKTV FM, estamos chegando com o nosso EPC nesta segunda-feira, 10 de agosto, temperatura de 20 graus em Cascavel e no oeste do Paraná. E vamos ter mais um EPC hoje. Dá uma olhadinha nas nossas imagens, veja lá a nossa Avenida Brasil, a Praça do Imigrante, a Catedral, a Igreja Santo Antônio, a Toledo, a nossa Toledo, vista lá do edifício Amaranto, do Beto Almaia, e a nossa câmera que faz uma panorâmica lá por Londrina, vista do alto da torre da 28.1, a nossa repetidora em Londrina. Estamos chegando e vamos começar o nosso EPC falando que a nova regra amplia rastreamento do dinheiro transferido por Pix. O David Souza tem os detalhes.
2: É verdade, Jorge. Está valendo a partir desta segunda-feira aqui no Brasil novos mecanismos de segurança para aquelas pessoas que foram vítimas de golpes ou fraudes envolvendo pagamento por Pix. As mudanças fazem parte do aprimoramento do mecanismo especial de devolução que foi criado, inclusive, pelo Banco Central para possibilitar a devolução desses valores, desses recursos que foram depositados para aquelas pessoas que caíram em golpes e fraudes em transferências. Então, uma das principais novidades está no acompanhamento do caminho percorrido pelo dinheiro. Antes, o mecanismo ficava concentrado principalmente na compra original que recebeu o Pix, ou seja, de A para B. Aí o B fazia o quê? Que eram os golpistas, né? Ou que são os golpistas e os fraudulentos também. Eles pegavam e imediatamente tiravam dinheiro dessa conta B e passava para conta C, conta D, enfim, eles iam jogando para outras contas, né, para evitar que esse dinheiro, de fato, ele fosse recuperado, né? Então, agora, com esse sistema ampliado, vai ser possível as agências bancárias tentar rastrear com maior facilidade o caminho percorrido pelo dinheiro. Como isso vai funcionar? Então, ao identificar uma transferência suspeita, a vítima deve contestar a operação imediatamente junto à instituição financeira. O processo de recuperação, ele pode ser aberto para transações realizadas há até 80 dias. Se fizer isso imediatamente, talvez aumente a possibilidade da recuperação desses recursos. Agora, se demorar também, os fraudulentos, os golpistas, eles podem correr para a agência bancária e retirar no caixa, por exemplo, eletrônico, esses valores, esses recursos, e aí a pessoa vai perder da mesma forma. Então, de maneira geral, não significa que em todas as operações fraudulentas e também nos golpes que você vai conseguir recuperar o seu dinheiro. Mas, com essa nova ferramenta, esse rastreamento um pouquinho maior, isso pode ajudar na possibilidade de recuperar esses recursos. Então, essa nova ferramenta começa a valer a partir desta segunda-feira, já está disponível, portanto. David Souza para o EPC.
1: Obrigado, David. Olha, o Serviço Social atende crianças de 6 a 11 anos com tratamento odontológico gratuito. A Débora vai contar aqui pra gente.
3: É isso mesmo. Hoje foi dia de clínica odontológica cheia para o atendimento das crianças.
4: A equipe faz uma análise completa para identificar se o paciente precisa de aparelho, restauração, tratamento de cáries ou apenas de um acompanhamento preventivo e orientação de higiene bucal, para diagnosticar os problemas ainda no início e evitar os tratamentos mais complexos no futuro.
5: Muitas vezes ela precisa só de uma orientação de higiene, uma orientação de escovação, fio dental, prevenção, e temos também crianças que precisam de restaurações, cirurgias e também crianças que precisam de aparelho. Então, avaliando essas necessidades, nós conseguimos indicá-la para a melhor clínica.
4: O atendimento é voltado para as crianças de 6 a 11 anos e faz parte do estágio supervisionado da Clínica de Odontologia da Unioeste. Os procedimentos são gratuitos e realizados por estudantes de odontologia, sempre acompanhados pelos professores.
5: Por semana, nós atendemos, em média, 80 crianças, né? E esse tratamento pode demorar uma, duas, três sessões ou até 10, 15 sessões, no caso de aparelho. Então, isso varia bastante.
4: Muitos pais aproveitaram a oportunidade e trouxeram as crianças para avaliação.
6: É bom aproveitar as oportunidades, né? Agora que estão abrindo, né, essa categoria de idade, né? A gente já estava aguardando o ano passado, né? Saiu agora, então vamos aproveitar.
7: É muito bom, porque ajuda, né? Então, a gente toda vez que tem alguma coisa assim que a gente pode fazer, a gente acaba sempre indo.
8: É bem importante, principalmente que eu acho que elas vão usar aparelho, então já faz tudo, já deixa tudo prontinho. Eu levo elas no dentista desde pequenininhas, né? É bem melhor.
4: Depois das orientações, os pequenos entenderam direitinho o que é preciso fazer para ter um sorriso bonito e saudável.
9: Escova bem os dentes.
10: Vai fazer direitinho?
9: Sim. Tem que escovar bem o dente e passar o fio dental.
10: Você faz isso direitinho sempre?
9: Sim.
5: A prevenção e a educação é a chave para a saúde, não só bucal, mas da saúde geral. Então a gente sempre pede que os pais tragam seus filhos aqui, mesmo que fale assim, meu filho acho que não tem nada, mas venham, porque a gente faz uma boa orientação de escovação, de fio dental, motiva a criança, orienta também sobre hábitos bucais, né, deletérios, às vezes a criança chupa chupeta, chupa dedo, então a gente trabalha com essa parte de orientação também. E é importante sempre que a família esteja engajada nesse processo.
1: Que bom, né?
11: Importante, né, Jorge, até o atendimento à população, que é, na realidade, as universidades estaduais aí, elas utilizam o dinheiro público e dão o retorno para o público paranaense, né, no atendimento a essas pessoas, seja na medicina ou seja na odontologia, né?
1: A gente vai fazer um rápido intervalo. Antes eu queria falar aqui do curso de assistente administrativo, Programa de Capacitação e Captação de Pessoas com Deficiência, o PCD. Inscrições até 24 de agosto, início 2 de setembro, segundas, quartas e sextas-feiras, aulas no SESI Cascavel, 9911-6132, 9911-6132, para você participar desse curso de assistente administrativo, aí, captação e capacitação com pessoas deficientes. É uma deficiência muito importante. A gente faz um rápido intervalo, já voltamos aqui no nosso EPC.
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0: Imagens do Trevo do Guarujá. Voltamos com o nosso EPC bastante movimentado, Guarujá. Semana passada, na sexta-feira, nós mostramos aqui a queixa de uma telespectadora lá de Toledo, que ela dizia que lá na rua da casa dela, na rua Raisson Caetano, em Toledo, estava muito sujo, caminhões, patrola de barro e tal. O secretário Márcio Pimentel me encaminhou aqui que foi intimado lá, quem fez a sujeira, que lavou. Está aí, mostrou as imagens, inclusive, da lavagem da rua. Importante isso, né? Não devia ter sujado. Sujou, lavou, né? Então está aí a mensagem que a telespectadora mandou. O nosso caríssimo secretário Márcio Pimentel da Comunicação encaminhou. E também aqui, ó, o nosso friso lá de Toledo, quem fez sujeira já lavou e ficou notificado para não acontecer outras vezes. Importante isso, né? Notificou lá também. Tá certo? Resolvido. Agradecer ao caríssimo Márcio Pimentel e ao friso por ter encaminhado aqui. Outra situação que eu informo é que teve um cachorrinho que sumiu. Cadê o cachorrinho? O cachorrinho aqui, a telespectadora Mari Campos mandou que esse cachorrinho subiu na região do Coqueiral ontem à noite. Criança, muito triste os aparecimentos. Se você viu esse cachorrinho aí, 99965-9785. 99965-9785. Olha aí, um cachorrinho bonitinho, né? Que sumiu lá na região
1: de
0: do
1: criança,
0: Coqueiral,
1: né, Jorge?
0: E é importante porque uma criança está sofrendo, né? Então, se você puder ajudar, a família agradece. Outra coisa que o nosso caríssimo Zorek, encaminhamos para ele uma demanda do telespectador que falou que a estação central está bem danificada, o asfalto por onde passa, né? Os ônibus, especialmente, você viu aí a imagem, né? Olha aí, está bem danificado, né? E a resposta do responsável por essa área, que o caríssimo presidente da Transitar mandou, o Zorek, ouça o que falou o Sandro Rocha.
2: Tudo bem, doutor Edson, boa noite. Doutor Edson, só vamos conseguir resolver isso aí lá por terça ou quarta-feira, tá? Vai chover final de semana e nós temos a questão do material ainda. Estamos com dificuldade do material, está sendo providenciado lá pela Secretaria de Obras. Essa flutuação aí nos derivados do petróleo aí por conta da guerra está prejudicando aí a aquisição de material. Tá bom? Grande abraço. Mas já estava sabendo dessa situação aí. Grande abraço.
0: Então, tá aí. Eu estava sabendo, mas não deu solução e o problema agora é a guerra.
1: Adiou.
0: A guerra está afetando aí
1: até os buracos aqui.
0: Buraco, especialmente onde transitam os ônibus, né? Eu mandei para o falador aqui também, mas o falador não tinha respondido. O Zorek respondeu, está tudo certo, vamos em frente. Outra demanda aqui, Tiago, recebi uma queixa do caríssimo Stefano Zoateg, falando aqui, olha aqui, da situação lá na rua dele, lá.
3: Na esquina com lá, Israel, Davi Silveira.
0: Lá, mato e tal, tudo
3: onde...
0: tal. E o Tiago lá da Copel, encaminhei ao Tiago, hoje de manhã, ele já, a Copel informa que a equipe realizou na tarde dessa segunda-feira o recolhimento dos resíduos e tal, e está aqui, ó, tudo certinho, endereço, coleta, ok, reclamou. Quer dizer...
1: A calçada, pelo menos agora,
0: está limpa.
1: Está imperfeita, mas pelo menos está limpa,
0: e
1: dá para andar, né?
0: É a terceirizada da Copel que faz, né? É. Corta, joga ali, não retira, daí a Copel tem que ir lá retirar, então já retirou.
1: A crítica fica na Copel, sendo que ela já fez a parte dela, né?
0: Agradeço ao Tiago a gentileza, espero que o Stefano esteja satisfeito aí, né? Afinal de contas, né, a sua queixa foi atendida, né? E aqui o Márcio Pimentel reforça aqui, foi notificado para não acontecer de novo. Obrigado, caríssimo Márcio Pimentel. Está na hora de convidar nós para outra feijoada.
1: É, está na hora.
0: Nós gostemos.
1: Está acabando o inverno, Jorge?
0: É, já daqui a pouco complica,
1: daí,
0: né? E aí nós queremos essas colheres de chá, assim, então. Aqui, ó, o telespectador tinha reclamado lá a dona Alessandra, lá de Toledo. Já foi atendida aí, espero que o cidadão lá não suje mais. E tornado deixou estragos em Piraí do Sul nesse final de semana. Del Rios, diga lá.
4: A equipe técnica do CIMEPAR esteve ontem em Piraí do Sul, nos Campos Gerais do Paraná, fazendo um levantamento dos danos provocados pelo tornado que atingiu a área rural do município no sábado. A equipe foi acompanhada pela Defesa Civil e técnicos da Prefeitura de Piraí do Sul. Foram coletadas informações sobre os danos e as características do fenômeno. Quatro comunidades da área rural de Piraí do Sul, a cerca de 30 quilômetros do centro da cidade, foram atingidas. Pelo menos 20 casas ficaram destruídas. Árvores foram arrancadas pela raiz. Um morador registrou em vídeo o momento em que o tornado se aproximava de uma residência na região do Fundão. Nas imagens de Silvio Guedes, é possível observar a formação do fenômeno ao longe e mudando de direção antes de atingir a casa dele. Assustados, moradores precisaram deixar os imóveis e foram acolhidos por familiares. Ninguém ficou ferido. A Defesa Civil distribuiu lonas para auxiliar na proteção das casas que tiveram os telhados arrancados. Um posto de comando foi montado no quartel da Brigada Comunitária de Piraí do Sul para organizar os trabalhos. Equipes da Defesa Civil, CIMEPAR, Núcleo Regional de Atuação, Corpo de Bombeiros e outros órgãos de segurança vão permanecer na cidade. Além de Piraí do Sul, também foram atingidos os municípios de Jaguariaíva, Sapopema e Candói.
0: Coisa, hein? E um terremoto na Colômbia, né?
1: Também.
0: Natureza, mais de 100 mortos, né? Olha, o número de brasileiros endividados é alto. David Souza, diga lá.
5: Endividamento. Essa palavra está presente na casa da maioria das famílias brasileiras. A solução para resolver esse problema é que está muito distante, porque ele só aumenta, igual os juros.
6: O governo, visando segurar o consumo, ele aumenta o juro, né? E tem aumentado e mantido. Então, isso faz com que gere aí um endividamento para a população brasileira, que é o que está sendo apontado aí nos indicadores divulgados pelo governo.
5: Grande parte busca fazer um empréstimo para se livrar das dívidas atrasadas, mas com juros altos, especialmente do cartão de crédito e do cheque especial, o tal do limite, vira uma verdadeira bola de neve.
6: Você pega, por exemplo, o cartão de crédito, dá 260, 300, 300 e poucos por cento ao ano. O limite do cartão da conta é um pouco menor, mas também é elevado, vai lá para os 200, 250% ao ano. Por quê? Porque não tem garantia. Se você está devendo, o banco ou a instituição não tem o que pegar, né, para quitar essa conta. Então, o juro vai lá em cima.
5: Para voltar a ter possibilidade de compra, as famílias buscam por empréstimos. Nenhuma linha de crédito é boa nos dias atuais, por conta dos juros altos. No entanto, o economista orienta que, caso não tenha outra opção, os empréstimos com taxas menores são consignado e financiamento de veículo.
6: A pessoa que está devendo for renegociar o cartão, o juro é muito alto. Se for renegociar direto com o limite da conta, também o juro é muito alto. Se for pegar um empréstimo bancário para pagar conta, também é muito alto, porque a gente entra exatamente nessa questão da garantia. Tudo que não tem garantia, o juro é elevado. Agora, opções de juro elevado, mas um pouco menor.
5: Dados do Banco Central mostram que a taxa média de juros do crédito livre às pessoas físicas alcançou 64% ao ano no mês de junho. Diante desse cenário, o controle total das finanças é a melhor saída.
6: Qual que é a dica? É controle. Controle financeiro severo, rigoroso. Anote quanto que você gasta, quanto que você ganha e vê o que que sobra no final. E tem que ter muita disciplina, viu? Muita disciplina.
0: Não tá fácil não.
1: É aquele velho ditado, né? Quando, quem não sabe quanto gasta, não sabe quanto ganha. Quanto gasta, não sabe quanto ganha.
0: Nem todo mundo ganha como um Kern, né? Kern ganha muito.

0: confusão, vamos dizer assim. E tudo começou, gente, por conta de uma abordagem de rotina na Ponte Internacional da Amizade, onde os auditores fiscais pediram para o carro parar, o carro parou. Eles, verificando ali toda a mercadoria, a bagagem, acabou percebendo que ali a caixa de perfume poderia ter alguma adulteração. E quando eles abriram ali para ver se de fato tinha o perfume, mas não estava o perfume. Estavam aí esses medicamentos para emagrecer e também anabolizantes. 1.025 ampolas para emagrecimento sendo transportadas de maneira irregular e sem a refrigeração. Então, ou seja, oferecendo risco à saúde de quem iria consumir lá na frente, tá? E dentro do carro, três pessoas. Um estudante de medicina, que ele acabou informando para a Receita Federal, para os auditores fiscais, que ele estava somente levando o pessoal de Cidade do Leste para aqui, para Foz do Iguaçu, que não tinha nada a ver, ele estava ganhando o dinheirinho dele. Aí um casal que estava dentro do carro, que foi, acabou sendo responsabilizado por toda essa mercadoria. Eles foram levados para a Delegacia da Polícia Federal daqui de Foz do Iguaçu e eles vão responder, sim, por esse crime contra a saúde pública. Mercadoria avaliada em torno de R$100 mil. Jorge, é com você.
1: Que coisa, hein? E o que mais prende hoje é isso aí, né?
2: Viu? Tudo. A gente não vê mais apreensão de cocaína, de maconha, mas de seringuinha, de ampola.
1: Tá dando um lucro danado isso aí.
2: É.
1: Olha, o seminário reúne profissionais da educação municipal de Cascavel. Leandro, diga lá.
3: Jorge, a programação começou nesta segunda-feira e se estende a semana toda, não só com apresentações e palestras, mas também exposições de trabalhos.
4: Mais de 2 mil profissionais da educação, entre professores, diretores, bibliotecários e demais servidores, participam nesta semana do primeiro Seminário Integrado de Educação da Rede Pública de Cascavel. O evento, realizado no Centro de Aperfeiçoamento dos Servidores Públicos Municipais, o CEAVEL, foi aberto oficialmente nesta segunda-feira.
3: As palestras e trocas de experiências acontecem lá no auditório do CEAVEL. Mas aqui, nas salas de recreação, acontece a exposição dos trabalhos realizados por alunos e professores da Rede Municipal de Ensino.
5: Tem um pouquinho de cada unidade que foi realizado e trazido para que a gente possa fazer essa troca de experiência entre a comunidade.
4: A programação inclui experiências pedagógicas, relatos de práticas e apresentação de iniciativas desenvolvidas pelos profissionais da educação.
6: Troca de experiências, vocês podem observar que aqui tem salas com excelentes trabalhos que os professores realizaram em sala de aula. E essa troca de experiência é muito importante para nós, né? Que a gente pode conhecer outras escolas, igual tá lá, a nossa palestrante, que é de São Paulo. Ela veio demonstrar todas as experiências que ela tem lá na escola dela, no município dela.
4: A proposta é valorizar o conhecimento produzido nas próprias instituições de ensino e fortalecer a troca de experiências como instrumento para o aprimoramento do trabalho pedagógico. Ao longo desta semana, estarão representadas diferentes áreas e modalidades da educação municipal, entre elas, educação infantil, a educação em tempo integral, educação do campo, a educação especial, ensino fundamental e a educação de jovens e adultos, além de outras ações desenvolvidas pela Secretaria Municipal.
5: Tudo que é preparado pelos nossos professores, as trocas de experiência, o que nós aprendemos nas formações, que são aplicados lá na realidade da nossa escola, reflete nos números com certeza.
1: Queria fazer um convite para você, um convite da Dilsenir Stratman. Ela convida aqui Golden Memories, a festa, que vai ter o DJ De Luca, o DJ Nilson e o DJ Joe Lima. O Luca é o DVJ. Golden Memories, 22 de agosto, fora esse sábado, no outro, no Clube Comercial, né? Olha aí, é só você ligar 998494759, 991212516. Muito legal. O Clube Comercial, espaço maravilhoso.
2: Bom, né? Grande, né, Jorge?
1: É um clube de primeira linha. Outra coisa, o processo seletivo que o diretor lá do IFPR, o Márcio, está mandando aqui, entrada de novos estudantes 2027 aberto, olha aí, processo seletivo, você pode entrar, tem o número lá, Gabi, do IFPR, que tem um e-mail aqui, mas o e-mail nem todo mundo consegue, né, que é o ifpr.edu.br/cascavel, que é lá na Avenida das Pombas, no Floresta, tá? Então, é só lá que tem os cursos de técnico em edificações, técnico em informática, técnico em química.

0: a vagas de cada um desses aí. É, o professor Márcio está esperando você lá, beleza? Ô Luzinho, o trânsito próximo à rua Olavo Bilac tem mudanças por conta das obras que estão avançando. Del Rios, conta lá.
1: Oi, Jorge. A interdição ou parte da interdição aqui na Rua Paraná começou na manhã desta segunda-feira. Tudo porque nós temos uma obra aqui atrás e a máquina, que é muito grande, teve que invadir duas faixas aqui da Rua Paraná para fazer mais um buraco, cavucar mais um buraco para as obras de drenagem aqui neste ponto. Com isso, nós temos interdição de duas faixas aqui na Rua Paraná, entre as ruas Vicente Machado e também a Olavo Bilac. O motorista que passa por aqui tem que prestar muita atenção, porque lá atrás, na Vicente Machado, três pistas estão liberadas. Só que no meio da quadra, apenas uma pista liberada para a passagem destes veículos. E há congestionamento, é lógico, no período da manhã, também na hora do almoço e no final da tarde. Então, todo cuidado é pouco para quem passa por aqui. A gente sabe que tem motoristas desavisados e temos motoristas também apressados. Aqueles que não querem respeitar nada, não querem perder um minuto sequer e colocam em risco a vida de outras pessoas. Então, esta obra aqui, na Avenida ou na Rua Paraná, vai durar cerca de 15 dias, dependendo, é lógico, das condições meteorológicas. A obra tem um custo de R$ 3.700.000. A obra toda, no caso, um novo sistema de escoamento de água, novo sistema de drenagem. O dinheiro é do consórcio Fonplata, com um recurso também da Prefeitura Municipal aqui de Cascavel. Vamos torcer que a obra termine no prazo determinado e que não aconteça nenhum problema aqui com esse excesso de veículos, principalmente nos horários de pico. Volto com vocês aí no estúdio.
0: Obrigado, Del. O caríssimo Mauro Cortese manda aqui um agradecimento, serviço executado hoje. Obrigado, EPC. Olha aí, aquele problema que tinha lá no trecho dos ônibus. Estava feio lá, já arrumaram, né? E que bom que já foi arrumado. Aquele que o Zorek tinha dito lá que era um problema da falta de material. Mas olha lá, é aquele que nós mandamos lá. Né, já foi resolvido. Ele falou que final de semana não ia fazer porque estava chovendo, mas a segunda não choveu, ele fez. Aí o braço aí para o nosso querido Sandro Rocha, obrigado ao Mauro que devolveu aqui. A dona Neuci, moradora do Santa Cruz, será que vão trocar esse ponto de ônibus? Fica aqui na Undiaquara, com Bororós. Dona Neuci, mandei aí para o nosso caríssimo secretário Folador, né? Vamos ver, tá feio aí, né? Mas... tem lugar que não tem nem a cobertura,
2: só tem o nome.
0: Só tem o nome, ponto de ônibus. Né? Então, olha lá, o Severino escreveu aqui, seca transitária. Então, vou mandar para o Zorek, que é o presidente da Transitar. Me peço desculpas aí ao Severino, nosso secretário de obras, por ter encaminhado para ele de forma errada aqui, né? O que nunca pede nada aqui, o Alfeu Biavati, ele nunca pede nada,
2: não.
0: Esse pidão. Ele está pedindo aqui para ajudar na divulgação do 30 anos do Cobra do Asfalto. Você e o Luizinho são nossos convidados. Contamos sua equipe a registrar. Na verdade, é isso que você quer.
2: Você tem lambreta, né? Para ir?
0: Cobras do Asfalto, só se eu for lá no asfalto. Né? 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
0: 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Chama aí.
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0: Legal. O dia que eu tiver dinheiro para comprar uma moto, eu vou participar de cobras do asfalto, Luizinho. Vai demorar um pouco, né?
2: É, né?
0: Numa dessa, nós vamos...
2: É, que você tem que ser uma moto maior para aguentar, né?
0: É. O rapaz aqui, Luiz Antônio, vocês vão passar no programa o negócio do futebol de sexta? O negócio? O que seria o negócio do futebol? Nós vamos passar uns melhores momentos do que foi
2: a decisão.
0: Este evento e a decisão, né? De sexta-feira? Acho que não, né? Vamos fazer um rápido intervalo. Imagem de onde nós temos ali, lá da BR-277, chegando em Foz do Iguaçu. Aqueles caminhões estão chegando na Ponte da Amizade. E esses carros aí à direita estão saindo da Ponte da Amizade em direção a Foz e ao oeste do Paraná. E a nossa Ponte da Amizade. Uma fila indo para o Paraguai. Duas filas voltando para o Brasil. 20 graus na Tríplice Fronteira. A gente já volta aqui no EPC.
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0: ...19 graus em Cascavel, imagens da Carlos Gomes e também do nosso aeroporto, que tem sido muita notícia nesses últimos dias em razão dos 2 anos da morte de muitos cascavelenses na queda do voo 2283 da Voepass. Nossa, quanta denúncia contra essa Voepass e nada foi feito, né? Poxa vida, e nós perdemos aí uma opção de gente. Estou lendo aqui nas páginas de O Globo que o presidente do Supremo Tribunal Federal, Edson Fachin, prepara um projeto de lei para regulamentar o salário de juízes e desembargadores. Olha aí. E outra, a OMC, os Estados Unidos se disseram disponíveis para conversar sobre o tarifaço, resposta à Organização Mundial do Comércio. E também o nosso caríssimo Banco Central estuda medidas para impedir os xingamentos, ofensas e ameaças do Pix no campo das mensagens de transação via Pix. É mole, não? O cara não tem o que fazer, o cara usa o trecho de mensagem para isso. Mas nós já mostramos aí também outros cuidados que eles terão. E aqui, infelizmente, a notícia é que o terremoto na Colômbia, ao menos 111 pessoas morreram após o terremoto de 7,4 graus. Que coisa, hein?
2: Forte, né?
0: Estamos sofrendo aí. Vamos lá no portal saber quais são as últimas do KTV.com. Diga lá, Alexandra.
1: Oi, Jorge, boa noite. Boa noite para quem está com a gente aqui no EPC. Sem dúvida, né? Esses fenômenos aí do clima é um dos assuntos mais acessados aí nas últimas horas. A gente acompanhou de perto, né, a situação lá de Piraí. E aqui na região oeste, moradores também perceberam aí toda essa mudança no tempo, no sábado, se assustaram e filmaram. Ali em Nova Aurora, no interior, vários moradores, produtores fizeram registros e a gente conversou com uma das moradoras, a Nayana, de Assunção. Ela gravou um relato e mandou os vídeos para a gente do momento ali dessa formação de nuvens que fizeram formato de funil. Ela contou o relato ali falando do susto, porque tudo foi muito rápido. Parecia realmente que estava se formando um tornado. Ela disse que, além do volume denso, ele se movia rapidamente e eles ali sem saber, né, o que estava acontecendo e o que iria acontecer. Mas ela disse que filmou tudo e contou, deu esse relato aí para a gente. A sessão do KTV.com tem a entrevista aí dessa avicultora, a Nayana, então, que mora em Palmitópolis, Nova Aurora, interior de Nova Aurora. A gente conversou com ela e as imagens são bem impressionantes mesmo dessa nuvem. A gente conversou com o pessoal do CIMEPAR e eles falaram para a gente que essa nuvem em formato funil é o que precede, né? Pode vir a se tornar um tornado. No entanto, nesse caso não há registros dele ter tocado o solo, então é uma supercélula, né? Uma nuvem em formato funil, neste caso aí, de Nova Aurora. Outra notícia que está rendendo bastante acesso entre, inclusive, as mais lidas no KTV.com é essa decisão do Tribunal de Justiça do Paraná, divulgada hoje, que manteve um testamento em que a mulher deserdava o filho. Os familiares entraram, então, na justiça para tentar provar que a mulher não estava em plena capacidade mental e tentar revogar, então, esse testamento dela em que ela deserdava o próprio filho. O Tribunal de Justiça não acatou o pedido, não acatou esse recurso, e então manteve, argumentos suficientes para provar que o testamento poderia ser anulado. Não há informações, é claro, das pessoas envolvidas, os detalhes, né, sobre esse caso, mas é uma notícia que chamou bastante atenção. E, por último, uma grande apreensão realizada pela Polícia Rodoviária Federal na BR-163, mais de 6 toneladas de maconha. Uma enorme apreensão aconteceu lá em Guaíra, no fim de semana. Essa apreensão realizada pela Polícia Rodoviária Federal, logo em frente à unidade ali, né? Perto da ponte de Guaíra. O motorista do caminhão não estava levando nada. Disse que estava com o container vazio, mas a polícia desconfiou, foi fazer ali a fiscalização e prendeu esse motorista e também a mulher que estava com ele, de 39 anos. Então, esses são alguns dos destaques acessando KTV.com. Jorge.
0: Obrigado, Alexandre. Luizinho, você falou que não estava prendendo mais maconha, mas agora prendeu 6 toneladas, lá do lado de Guaíra, né?
2: Pois é.
0: Daqui, talvez.
2: Mais para Pampola.
0: Pampola. Vamos falar o quê, né? Olha, a concessionária da 277 finaliza parte da sinalização de marginal para obras da trincheira do Cascavel Verde. Deu um enrosco aí de manhã, mas parece que já está tudo bem. Diga lá, Del Rios.
3: É, Jorge, depois de muita controvérsia, vai, não vai, começa, não começa, parece que agora começou realmente. A marginal que dá acesso à Foz do Iguaçu, ao lado da BR-277, já está com sentido único. Mas teve mudança, porque primeiramente, né, o que foi anunciado é que isto aconteceria do outro lado. A gente vai explicar agora o que foi que mudou.
4: A mudança nos sentidos das marginais deveria ter acontecido no final de semana, mas a chuva atrapalhou a pintura e a implantação das novas placas de trânsito. A princípio, a primeira marginal que passaria a ter sentido único seria em direção a Curitiba, mas para não perder mais tempo, o trabalho foi feito do lado em direção à Foz do Iguaçu. Alguns motoristas ficaram confusos com a mudança de direção da via e teve até quem entrou na contramão.
3: Segundo a concessionária que está cuidando da sinalização, esse trabalho deve ser rápido, isso se o tempo colaborar. E aí então, em poucas horas ou no máximo um dia, as duas marginais passam a ter sentido único.
4: Placas também foram instaladas ao longo de 4 quilômetros da via, indicando o novo sentido. Como houve muita desinformação pela manhã, em nota, a Transitar informa que as mudanças previstas no trânsito da região das obras da trincheira do Cascavel Velho não foram canceladas. A execução da pintura viária só não foi possível durante o final de semana em razão das condições climáticas.
0: Que bom, né?
2: Andando, né, Jorge?
0: Vai andando, vai andando. Olha, a gente esperou 30 anos agora, né? Tem um pouquinho de paciência.
2: Uma semana a mais, uma menos.
0: Tudo certo. É. Olha, Transitar realiza ação para garagistas. Outro problema que acontece com muita frequência, muitas queixas aqui no nosso EPC sobre a questão das garagens da Avenida Brasil. A Patrícia vai mostrar o que é que a Transitar fez lá.
12: Parece óbvio, né, Jorge, que calçada é para pedestres, mas muitas revendas utilizam o espaço para exibir os veículos.
15: Utilizar a calçada como vitrine de veículos, como se fosse uma extensão de loja, até pode, caso sejam seguidas algumas regras. A ação de orientação começou pela Avenida Brasil e seguiu pela Avenida Rocha Pombo.
17: Nós constatamos algumas irregularidades que nos diz respeito à postura onde são deixados os veículos estacionados na rua sobre cavalete.
15: Além dos agentes da Transitar, integrantes e fiscais do setor de Alvará da Prefeitura de Cascavel comandaram as atividades. As visitas incluíram orientações sobre as regras de estacionamento e exposição dos veículos em via pública.
19: E aí nós temos um problema, que tem calçada, por exemplo, aqui é uma calçada grande. Então, como nessa normativa tem que deixar um espaço de 1,60m no passeio público livre para o pedestre, para o transeunte utilizar, o cadeirante, o cego, aí tem esse problema das calçadas. O cara que tem recuo, ele não vai sofrer com isso, porque ele tá, vai deixar. Agora, o cara que não tem uma calçada grande, por exemplo, 5 metros, 3 metros, aí ele bota o carro, ninguém anda em cima, né?
15: Outra situação é a utilização da guia como estacionamento para exposição do produto.
19: Se ele estiver em cima de uma rampa, não tiver a placa vende-se só, mas tiver a placa original do carro, ele pode ser passível de multa, porque ele não pode ocupar a calçada, a vaga de estacionamento. E se ele tiver com a placa do automóvel tapada, coberta ou só com o nome da garagem que comercializa esse carro, isso caracteriza a mercadoria. Então é venda. Então aí esse cara pode sofrer uma multa, pode ser autuado, pode na reincidência, pode ser até cassado o alvará.
15: A intenção é regularizar a utilização das calçadas, começando com uma reunião com os comerciantes. Depois, criação de uma associação e aí uma nova portaria.
17: Estamos trabalhando em cima de uma nova resolução, onde irá alterar essa portaria para que todos os comerciantes nesse tipo de venda de veículo possam ter condições de estar comercializando seu veículo de uma forma justa, não atrapalhando o passeio público, nem impedindo que o usuário possa ter livre acesso de passagem em frente ao comércio.
12: Desta vez, os garagistas receberam apenas orientações e esclarecimentos. Mas caso não respeitem as regras...
17: Vai gerar uma multa, mas como também irá gerar para eles uma taxa onde eles deverão ser recolhida mediante a autorização que eles terão que pedir para nós para que possa estar utilizando o passeio ou a área do estacionamento. Hoje em dia, todas as nossas autuações mediante a esse tipo de situação, nós trabalhamos com UFM. Unidade Fiscal do Município, vai ser meio UFM, vai ser uma UFM, vai ser uma UFM e meia. Então vamos trabalhar em cima disso. Eu sei que uma UFM hoje são R$ 63,00 aproximadamente.
15: Irregularidades podem ser denunciadas pelo portal da Transitar ou ligando para 156, que é o número da ouvidoria da Prefeitura.
2: Eu não entendo. Se os proprietários dessas concessionárias de novos e ali usados fazem isso, como é que o comprador vai estacionar o veículo para verificar, visitar a loja dele? Porque se não tem estacionamento na frente, que eles usam todo, além do passeio, ainda aqueles estacionamentos da pista de rolamento que é do usuário. Então, quer dizer, não tem vaga... Você acha que o usuário vai parar e andar 4, 5 quadras a pé para ir ver um carro que passou e gostou? Não, vai na outra, onde tem o estacionamento que ele possa estacionar, ele vai ativamente fazer o negócio, né? Porque ele não vai ficar andando 4, 5 quadras procurando estacionamento para ir ver um carro para comprar.
0: O importante é regularizar, regulamentar, né? Para que eles tenham uma linha a seguir, né? Quem não seguir, pague a multa, né?
2: Lógico.
0: Porque senão aquele ali, por exemplo, a gente estava olhando uma imagem ali, os carros estão dentro de uma linha e você vê que tem calçada. Ele é prejudicado em relação a outros que tomam toda a calçada. E aqueles que usam espaço, que o fiscal ali disse, da calçada, não. Aquele que usa espaço na rua, abaixo do meio-fio, estaciona na pista de rolamento, onde deveria estacionar para ir na farmácia, por exemplo, que mostrou ali a imagem, né? Então... Isso é que tem que regulamentar. Regulamentou, orientou, não cumpriu? Multa. Simples. Está regular, está tudo certinho, tal, pagou taxa ou não pagou. Aí segue a baile, vamos em frente. Né? Gabinete de Gestão Integrada do Turismo de Foz do Iguaçu segue sem resposta sobre alterações no projeto original das obras da rodovia das Cataratas. O Renan vai explicar essa encrenca aí.
5: Homens trabalhando, máquinas pesadas não param. O trecho em obras na BR-469, no acesso ao Aeroporto Internacional de Foz do Iguaçu. Esse é o projeto executivo original, que leva passageiros a embarcarem ou desembarcarem nas aeronaves. A proposta foi aprovada pela Gestão Integrada de Turismo de Foz do Iguaçu, que reúne representantes do poder público e iniciativa privada, que existem na fronteira. A reclamação é que o projeto, que seria assim, agora passa a ter esse formato, sem alça de acesso ao aeroporto e sem o anel de retorno na rodovia. Sem a ligação direta no sentido Parque Nacional do Iguaçu para o aeroporto, o motorista precisa percorrer por mais 5 quilômetros para chegar ao terminal. Manter o projeto executivo já aprovado é uma opção ou não do Departamento Nacional de Infraestrutura de Transportes, o DENIT, e pelo DER, Departamento de Estradas de Rodagem do Paraná. O Gabinete de Gestão Integrada do Turismo de Foz do Iguaçu já enviou dois ofícios pedindo esclarecimentos com relação às alterações do projeto executivo original aqui da obra. Esses ofícios foram encaminhados para o DR e também para o DENIT. 10 dias já se passaram e até agora nenhuma resposta. Apesar da não resposta, é possível ver máquinas trabalhando para fazer a alça de acesso ao aeroporto. Porém, o Fundo Iguaçu, que faz parte do Gabinete de Gestão Integrada, que custeou o projeto executivo, disse que não foi informado oficialmente de nada. Outro ponto levantado, ainda de acordo com o Fundo Iguaçu, é a falta de opção de retorno nas proximidades do acesso ao centro de visitantes do Parque Nacional do Iguaçu. Como solução, a sugestão seria a construção de uma rotatória ou outro acesso. A duplicação da Rodovia das Cataratas, principal corredor turístico de Foz do Iguaçu, foi entregue oficialmente em abril deste ano. Apesar de entregue pelo governo do estado, os trabalhos não foram concluídos. Valor de investimento é superior a R$ 170 milhões de reais. Trabalhos prontos mesmo, só com previsão no fim deste ano. O Gabinete de Gestão Integrada aguarda ainda uma resposta sobre o pedido de reunião técnica para discutir as mudanças na BR-469. DENIT e DER, portanto, ainda não responderam aos pedidos.
0: Se podemos complicar, por que é que nós vamos facilitar, né? Vamos criar uma dificuldadezinha para entrar no aeroporto, outra dificuldadezinha para chegar lá na frente do parque. E assim seguimos o baile.
2: Mas, cara, nem acabamos de inaugurar essa pista agora,
0: tá
2: que abriu.
0: Seja
2: a encrenca e os buracos em cima das faixas ali.
0: Ai, meu pai. Hein? Não é fácil, não, companheiro. Linha de pipa causa acidente e bombeiros alertam sobre o risco. Leandro, diga aí.
6: Jorge, por pouco não foi uma tragédia. Essa linha de cerol enroscou no pescoço da criança, isso após a passagem de um carro que acabou esticando esta linha. E o Corpo de Bombeiros faz um alerta específico sobre esse assunto, já que no Paraná a venda desse tipo de produto é proibida.
7: O acidente aconteceu na tarde do último domingo, no bairro Interlagos, região norte de Cascavel.
6: O menino brincava com os amigos aqui na rua Galileu. De repente, passou um carro e enroscou na linha da pipa, que acabou atingindo o menino. O corte pareceu pequeno, mas foi de 3 centímetros. Mas, segundo o Corpo de Bombeiros, poderia ter sido mais grave.
7: O menino foi socorrido pela ambulância do SIAT e conduzido para a unidade de pronto atendimento do Jardim Veneza.
8: Por pouco, isso não causou uma hemorragia.
7: O cerol, ou linha chilena, como é conhecido, serve para tornar a linha da pipa altamente cortante. O objetivo é cortar a linha de outras pipas no ar durante as disputas recreativas entre os praticantes. No Paraná, a posse, o uso, a fabricação, a venda e o transporte de cerol, linha chilena ou qualquer outro produto cortante para pipas são proibidos pela lei.
8: Esta é a composição daquilo que nós denominamos linha chilena, né? É a linha de algodão, onde as pessoas utilizam cola com vidro. E nisso pode causar lesões. Desde 2020, existe uma lei estadual do estado do Paraná que proíbe o uso, a comercialização da linha com cerol, podendo ser responsabilizados administrativamente ou, em caso de lesão ou morte, criminalmente também.
7: Quem desrespeitar a lei poderá pagar multa equivalente a 10 vezes a unidade padrão fiscal do Paraná. Cada uma vale hoje R$ 147,17. Para quem vender, o valor da multa dobra, podendo chegar a quase R$ 3 mil. Valor que pode dobrar se houver reincidência. Pais ou responsáveis podem responder caso o infrator seja criança ou adolescente. O tenente também repassa orientações para que uma brincadeira como esta, que faz parte da cultura popular, não termine de forma trágica.
8: Que se realize em espaços abertos, longe de rede elétrica, preferencialmente com acompanhamento de algum adulto, e que em momento algum se utilize essa linha com cerol.
0: Isso também é outra novela, né? Porque sempre estamos falando nisso, a mesma coisa, não muda nada.
2: Quanto tempo faz que a gente fala dessa questão que é proibido, mas sempre tem um para fazer.
0: Em todo lugar, não é só aqui, né?
2: Não.
0: Olha, Toledo acata parcialmente a defesa da sociedade rural e revoga prazo para desocupação do centro de eventos. Jardel Santos tem as informações.
9: É isso, Jorge. Bom começo de semana para você, bom começo de semana para o Luizinho e aos amigos que nos acompanham. A permanência da Sociedade Rural aqui de Toledo, no Centro de Eventos Ismael Esperafico, ganhou novos episódios. O prazo de desocupação foi suspenso. A decisão atual é resultado de um processo que começou após o município apontar problemas no cumprimento das obrigações previstas no termo de uso do Centro de Eventos. Entre os apontamentos estavam falhas na conservação das estruturas e questões relacionadas à prestação de contas. No mês passado, a Sociedade Rural foi notificada para desocupar parte do complexo e retirar os animais que permaneciam no local. A entidade apresentou defesa e agora o município decidiu acatar parte dos argumentos apresentados 20 dias após a publicação do decreto, revogando os prazos que haviam sido estabelecidos inicialmente.
10: A defesa da Sociedade Rural apresentada, eles entraram pedindo diante do nosso decreto, diante do nosso ofício, pedido a desocupação do espaço, ela foi acatada parcialmente pela Procuradoria, cabe a Secretaria de Desenvolvimento Econômico e também a Secretaria de Proteína Animal dar continuidade nesses pontos apresentados pela Sociedade Rural.
9: A vistoria apontou problemas que envolvem a falta de manutenção da rede elétrica, dos banheiros e de áreas que precisam de uma limpeza constante. Agora, com prazo de desocupação suspenso, a situação passará a ser acompanhada dentro desse novo processo. A comissão determinada pelo município, que será formada por servidores, deverá acompanhar os próximos encaminhamentos relacionados ao espaço. A medida está prevista no contrato firmado com a Sociedade Rural e foi formalizada por portaria publicada na última sexta-feira. O grupo terá 90 dias para apurar as informações do processo e apresentar um relatório final.
2: Olha, adequando as situações, né?
0: Eu estou lendo aqui o Pavinato denunciou uma vereadora lá de São Paulo que ela teria saltado de 646 mil para 2 milhões e 100 em apenas 2 anos de mandato de vereadora, cresceu 226%. Ela moveu uma ação. Aí o juiz escreveu lá, esqueça o informante, o mensageiro, foque no conteúdo, né? Basta mostrar a origem, os contratos, as distribuições, a evolução dos investimentos. O documento é o melhor calmante para qualquer suspeita. Transformar o mensageiro em réu é apenas a velha estratégia de quem deseja que a mensagem desapareça. Quer dizer, não adianta matar o mensageiro, tem que resolver o problema da fonte lá, né? Tem o direito ao contraditório e ampla defesa, não possui, porém, direito à imunidade contra perguntas. Quem ocupa cargo público deve satisfação ao cidadão, não o contrário. Transparência não é perseguição. Quem está do lado certo dos dumes não precisa ter medo da calculadora. Que bela decisão, hein?
2: Mas se você pegar as últimas decisões da justiça, Jorge, você vai ver algumas sentenças, que umas negadas e outras aceitas, que você tem que ver o discurso dos juízes, cara.
0: Tá. Bom, agradeço a audiência na KTV FM 90.1 Foz do Iguaçu, 94.5 Cascavel. A gente continua na TV e nas plataformas digitais.

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1: Olá, boa noite.
2: Boa noite para você que nos acompanha em todo o país.
1: Segunda-feira, 10 de agosto de 2026.
2: Vamos aos destaques do dia.
1: Agosto Lilás, mês de conscientização pela prevenção e combate à violência contra a mulher.
2: Hoje vamos falar das principais formas de violência e como denunciar.
1: Atualmente existem em todo o país 495 delegacias especializadas de atendimento à mulher. Luana Karen.
3: Em 2025, as unidades realizaram mais de 782 mil atendimentos. Além disso, foram registrados 608 mil boletins de ocorrência.
2: Gás de cozinha já está disponível, vale para a nova recarga do botijão.
1: A recarga poderá ser realizada pelo responsável familiar diretamente em revendas credenciadas. Natália Koslick.
4: Podem participar as famílias com pelo menos duas pessoas em sua composição, renda per capita de até meio salário mínimo e cadastro único atualizado nos últimos 24 meses.
2: E vamos falar sobre o fenômeno climático El Niño, que atinge o Brasil.
1: Ele provoca chuvas acima da média, ventanias e ciclones no sul e sudeste do país, além de estiagem no norte, nordeste e centro-oeste.
2: Quem conversa com a gente sobre o tema é Volney Wolff. Ele fala como a população pode buscar mais informações.
5: A primeira coisa é buscar as informações nas defesas civis municipais, ou seja, nos órgãos oficiais, nos órgãos do governo do estado e nos órgãos oficiais do governo federal.
1: Hoje, na apresentação da Voz do Brasil, Mariana Jungmann e Luciano Seixas.
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1: Famílias que têm direito a repor o gás de cozinha já têm acesso ao Vale Recarga.
2: Os beneficiários podem verificar o direito ao benefício no site do Ministério do Desenvolvimento e Assistência Social, Família e Combate à Fome ou no portal da Caixa Econômica Federal.
4: Para ter acesso à recarga do gás do povo, o responsável familiar deve procurar uma das revendedoras que participam do programa em todo o país. Quem explica é a secretária nacional de integração e articulação de plataformas sociais eletrônicas, Ana Lúcia Alonso.
6: Se apresentando na loja ou ligando para ela, você tem o direito de fazer a recarga a cada 2 meses ou a cada 3 meses, de acordo com o tamanho da sua família. Se você encontrou a sua revenda, é só se apresentar e fazer o pagamento da recarga com o cartão da Caixa Econômica Federal com chip, que pode ser o cartão do Bolsa Família, ou então você pode usar o seu celular. Você não precisa de intermediários e você tem garantido com segurança a troca do seu gás para fazer o almoço de todo dia.
4: Podem participar as famílias com pelo menos 2 pessoas em sua composição, renda per capita de até meio salário mínimo e cadastro único atualizado nos últimos 24 meses. Os vales recargas são liberados no dia 10 de cada mês, observando a quantidade de botijões a que cada família tem direito ao ano. A periodicidade varia conforme a composição familiar. Domicílios com 2 ou 3 membros, por exemplo, recebem um vale a cada 3 meses. Já as famílias com 4 ou mais integrantes têm direito a um vale a cada 2 meses. As consultas das distribuidoras credenciadas da situação do Vale, assim como de outras informações sobre o programa, podem ser feitas pelos canais oficiais da Caixa e do Ministério do Desenvolvimento e Assistência Social, Família e Combate à Fome. O Disque Social, pelo número 121, é uma das indicações. Reportagem Natália Koslick.
1: Você sabe o que fazer diante de um caso de violência contra uma mulher?
2: Quais serviços buscar ou por qual meio fazer uma denúncia?
1: O Agosto Lilás é uma oportunidade para falar sobre esse tema e conscientizar sobre os direitos das mulheres.
2: O tema da campanha deste ano são os 20 anos da Lei Maria da Penha, considerada um dos marcos na proteção dos direitos da mulher no Brasil.
7: Foi para pedir socorro que, há 2 anos, a vítima de violência, que vamos chamar de Maria, entrou pela primeira vez em uma casa da mulher brasileira.
8: Eu cheguei na casa sem esperança nenhuma, sem expectativa nenhuma, sem norte algum. Eu estava só o farrapo humano, né? tinha violências que eu nem tinha conhecimento que eram violências, né? Mas, assim, é página virada.
7: Criada há 11 anos, a Casa da Mulher Brasileira reúne em um só lugar serviços como apoio psicossocial, delegacia e juizado especializados, defensoria pública, serviço de saúde e alojamento de passagem. Atualmente, há 13 dessas em funcionamento no país, abertas 24 horas por dia, todos os dias da semana. A coordenadora-geral de fortalecimento da rede de atendimento do Ministério das Mulheres, Maura Souza, explica como funciona o atendimento.
9: Primeiro, a mulher passa pelo serviço de acolhimento, atendimento psicossocial, e se for um caso por um alojamento de passagem, a gente oferta esse serviço no âmbito da Casa da Mulher Brasileira, além da brinquedoteca, para que essa mulher tenha condições de ter o atendimento nos outros serviços.
7: No agosto lilás, mês de conscientização pelo enfrentamento à violência contra a mulher, a Casa reforça a garantia dos direitos das mulheres. A subsecretária de Enfrentamento à Violência da Secretaria da Mulher do Distrito Federal, Maíra Castro, destacou que, além do apoio imediato, a Casa da Mulher Brasileira também ajuda as vítimas a alcançarem autonomia profissional e financeira.
10: Elas podem fazer cursos, ter a empregabilidade. Temos mais de 400 mulheres empregadas em diferentes órgãos. Estão sempre visando essa oportunidade, uma porta de saída que elas tenham da violência doméstica.
7: O tema deste Agosto Lilás são os 20 anos da Lei Maria da Penha, considerada um dos marcos na proteção dos direitos da mulher no Brasil. Além da agressão física, a norma abrange outras 4 formas de violência contra a mulher. A violência patrimonial, que se caracteriza pela destruição ou retenção de bens, dinheiro ou outros recursos. A violência moral, que ocorre por meio de calúnia, difamação, injúria ou qualquer conduta que atinja a honra e a reputação da mulher. A violência psicológica, caracterizada por atitudes que causam medo, humilhação, ameaças, isolamento e manipulação, e a violência sexual, que é qualquer ato praticado sem consentimento. Em qualquer dos casos, a mulher deve fazer o registro da ocorrência. Os profissionais são qualificados para esse atendimento, de acordo com Mariana Almeida, delegada adjunta da Delegacia de Atendimento à Mulher 2 do Distrito Federal.
11: Esse policial precisa ter a sensibilidade de acolher essa vítima, de acalmá-la para que assim ela consiga, né, relatar o que está acontecendo, e também ele precisa saber o que de fato vai auxiliar essa vítima para poder encaminhá-la a outros órgãos, a outros serviços públicos, porque a gente precisa de toda essa atuação de rede, como prevê a própria lei Maria da Penha.
7: Há em todo o país 495 delegacias especializadas de atendimento à mulher. Em 2025, as unidades realizaram mais de 782 mil atendimentos. Além disso, foram registrados 608 mil boletins de ocorrência e mais de 300 mil inquéritos instaurados e medidas protetivas de urgência solicitadas. As vítimas de violência também podem contar com a Central de Atendimento à Mulher, o Ligue 180. A ligação é gratuita e o serviço funciona 24 horas por dia, todos os dias da semana. Os serviços também podem ser acessados pelo WhatsApp 61 99610 0180 ou pelo e-mail central180@mulheres.gov.br. Mas atenção, se o caso for de emergência, ou seja, se a mulher estiver em risco imediato, a recomendação é acionar a Polícia Militar por meio do 190. Reportagem Luana Karen.
1: A Agência Nacional de Proteção de Dados, a ANPD, abriu um processo de fiscalização contra o Discord.
2: A medida busca apurar possíveis descumprimentos das regras de proteção previstas no Estatuto Digital da Criança e do Adolescente.
1: A fiscalização ocorre após episódio que resultou na morte de uma adolescente de 13 anos.
2: A plataforma terá que informar quais medidas adota para evitar situações de risco. Confira com Thaís de Araújo.
12: Muito popular entre os jogadores online, o Discord é uma plataforma que permite a troca de mensagens por texto, voz e vídeo. O serviço também reúne comunidades em que os usuários podem conversar e interagir em tempo real. Para investigar possíveis falhas na proteção de crianças e adolescentes dentro da plataforma, a Agência Nacional de Proteção de Dados, a ANPD, abriu um processo de fiscalização. O objetivo da agência é verificar se a plataforma está cumprindo as regras do Estatuto Digital da Criança e do Adolescente, o ECA Digital, para prevenir situações que possam colocar menores de 18 anos em contato com conteúdos que incentivem ou facilitem a automutilação e o suicídio. Também serão analisados os mecanismos usados pelo Discord para verificar a idade dos usuários e para identificar e retirar conteúdos que violem essas regras, além de comunicação de casos graves às autoridades. A plataforma terá 5 dias úteis para apresentar informações sobre as medidas adotadas para prevenir e combater violações graves contra crianças e adolescentes. Se forem encontradas irregularidades, a ANPD poderá determinar mudanças e aplicar as sanções previstas no ECA Digital. Entre elas, multa de até R$50 milhões por infração. A fiscalização da ANPD é um trabalho conjunto com a Polícia Civil e o CyberLab da Secretaria Nacional de Segurança Pública do Ministério da Justiça e Segurança Pública, que atuam para investigar um grupo criminoso suspeito de incentivo ao suicídio e à automutilação por meio do Discord, resultando na morte de uma adolescente de 13 anos no último dia 22 de julho. Thaís de Araújo, para a Voz do Brasil.
1: O fenômeno El Niño já é uma realidade, está afetando o clima no Brasil.
2: E provoca chuvas acima da média, ventanias e ciclones no sul e sudeste do país.
1: E estiagem que pode levar à crise hídrica do norte, nordeste e centro-oeste.
2: Mais cedo, nós conversamos com o secretário nacional de Defesa Civil, Volney Wolff, sobre como a população e os municípios podem se preparar para as consequências desses eventos. Acompanhe. Secretário Volney Wolff, seja muito bem-vindo à Voz do Brasil, um prazer ter o senhor com a gente aqui. Vamos começar falando sobre os impactos do El Niño, que já estão sendo sentidos, secretário, especialmente ali no sul do país. O senhor pode fazer para a gente um relato sobre como está a situação por lá, quais têm sido os principais problemas decorrentes de eventos climáticos e quais os municípios mais afetados?
13: Sim. Mariana, bem, começando aí do início, né? Na verdade, os efeitos do El Niño já são sentidos no Brasil inteiro, né? De sul a norte do país. O aquecimento das águas do Atlântico, que já passam de 2 graus, nos permitem inferir que nós já estamos vivendo um El Niño no grau muito forte, né? Isso quer dizer que vamos ter chuvas intensas na região sul do Brasil, possivelmente ainda na região sudeste, mas teremos também estiagem e escassez hídrica muito, muito forte na região amazônica e na região do nordeste, que a gente já começa a sentir também. Além disso, na região centro-oeste, é possível que tenhamos ainda incêndios e também a região centro-oeste é uma região que tem escassez hídrica e tem chuvas intensas em alguns períodos, né? E ainda, principalmente ali na São Paulo, Rio, ondas de calor prometem ser bastante fortes ainda no ano de 2026. Bom, a gente viu no último mês, especificamente agora em julho, na região sul, especialmente lá no Rio Grande do Sul, chuvas intensas que duraram mais de uma semana. Aliás, elas perduraram por mais de 10 dias. E isso ocasionou elevação dos níveis dos rios, das principais vales de rios do Rio Grande do Sul, que levam água até a bacia do Guaíba, na grande Porto Alegre, né? Então, isso acabou ocasionando danos e prejuízos à população, né? Em muitos dos municípios, a população teve água em suas casas, né? Isso sempre ocasiona um grande problema à população. E agora, na última semana, né? No último final de semana, estava previsto o ciclone extratropical, né? Que é um ciclone que é formado ali na região leste do Brasil, vindo do sul do país, Uruguai, Argentina, em função daquelas massas de ar frio, que ao chegar no continente, geram chuvas intensas, mas pior que isso, né? Nesse caso, ventanias próximas de 100 km por hora e o que aconteceu ali na região metropolitana de Porto Alegre é que a velocidade dos ventos passaram de 100, chegaram a 115, 120 quilômetros, tanto na região metropolitana de Porto Alegre, como lá no sul, na região de Pelotas, principalmente, né? E isso traz muitos transtornos à população das cidades.
1: Perfeito, secretário. Como o senhor citou, novos fenômenos climáticos, como tornados e ciclones, ainda são esperados, né? Como é que os municípios podem se preparar para esta situação?
13: Então, eu acho assim, é importante que a população, no primeiro momento, busque informações de órgãos oficiais. Então, a primeira coisa é buscar as informações nas defesas civis municipais, nas prefeituras, ou seja, nos órgãos oficiais, nos órgãos do governo do estado e nos órgãos oficiais do governo federal. Como uma segunda medida, é muito importante que as pessoas busquem medidas de autoproteção. Ao ter um alerta de possível chuvas intensas com ventanias, ou seja, que vai haver em potencial a possibilidade de ocorrer um desastre, que essas pessoas busquem medidas de autoproteção. É importante também, Luciano, que as prefeituras busquem, ao longo dos períodos de preparação, botar em prática os seus planos de contingência. Quando possível, e muitas delas têm feito isso, principalmente na região sul do Brasil, fazer simulados com a população. Tirar os planos de contingência da gaveta e transformar isso em simulados, onde, junto com a população, os órgãos de defesa civis, mas mais que isso, dos sistemas municipais, estaduais de defesa civil, fazem um simulado de como é que seria uma situação de potencial desastre em função, por exemplo, de chuvas intensas.
2: O secretário, e os municípios que já foram atingidos, né? Porque a gente viu aí que no Rio Grande do Sul a coisa já começou a escalar. No caso dos municípios que já foram atingidos, como é que eles devem proceder para conseguir a ajuda do governo federal?
13: A Defesa Civil Nacional, ela orienta desde da decretação da situação de emergência, a solicitação de reconhecimento federal e a elaboração de planos. No primeiro momento, ajuda humanitária, quando for o caso, de restabelecimento, quando há alguma avaria pequena na infraestrutura pública, e, em último caso, a orientação sobre a construção de planos de reconstrução naqueles casos onde os danos e os prejuízos na infraestrutura pública foram de maior porte.
1: Perfeito. Secretário, a gente está falando do sul do país, como o senhor colocou, né? Questão de alagamentos, chuvas, tornados, e também o senhor colocou no início, existe o outro lado, né? O agravamento da estiagem em grande parte do país, mais notadamente região centro-norte. Quais são os maiores perigos desta situação?
13: Então, nós não podemos nos esquecer que em 2023, de 23 para 24, num El Niño também muito forte, talvez tenha sido a maior estiagem, a maior crise hídrica que a gente viveu nos últimos tempos na região amazônica, né? Os grandes rios, parte deles secaram, os transportes via navegação ficaram muito prejudicados e nós tivemos que lançar mão, de algumas ações para ajudar os estados do norte. Nós temos equipes em todas as regiões do norte, em todos os estados do norte, mais o centro-oeste, reuniões de capacitação de como a gente deve se preparar para que, em havendo essa situação de crise hídrica, a gente possa trabalhar de maneira muito integrada entre os estados, os municípios e o governo federal, para que as pessoas possam ter o menos possível de impacto nessas situações.
2: Muito bem, nós conversamos com Volney Wolf, secretário nacional de Defesa Civil. Muito obrigada, secretário, pela sua entrevista aqui à Voz do Brasil.
13: Eu que te agradeço, Mariana e Luciano. Muito obrigado pela oportunidade.
1: O Ministério das Relações Exteriores prestou solidariedade à Colômbia depois do terremoto que atingiu o país na manhã desta segunda-feira.
2: O tremor de magnitude 7,4 foi o mais forte registrado no país durante a última década, segundo o Serviço Geológico Colombiano.
1: O Itamaraty acompanha os esforços de busca e de assistência às populações afetadas e manifesta disposição de colaborar com as autoridades colombianas. Até o momento, não foram identificados brasileiros entre as vítimas.
2: O governo da Colômbia decretou estado de emergência. Segundo o balanço oficial, ao menos 111 pessoas morreram e 87 ficaram feridas.
1: O plantão consular permanece à disposição para prestar assistência a cidadãos brasileiros em situação de emergência.
2: O atendimento da Embaixada do Brasil em Bogotá pode ser feito por meio do telefone 57-31-0809-6169. Já o plantão consular em Brasília pode ser feito pelo telefone 61-98-260-0610.
1: Começaram as convocações da lista de espera do Fundo de Financiamento Estudantil, FIES.
2: Os inscritos nessa edição que ainda não foram pré-selecionados devem acompanhar a classificação no site do FIES até o dia 24 de setembro para não perder a vaga.
1: A diretora de Políticas de Acesso à Educação Superior do Ministério da Educação, Marina Castro, explica como garantir a vaga.
14: O candidato que for pré-selecionado por meio da lista de espera terá 3 dias úteis a contar da data da convocação para acessar a página do FIES e complementar as informações da inscrição. Na sequência, será a vez de validar a documentação exigida, primeiro na instituição de ensino e depois no banco. Os prazos de cada etapa devem ser observados rigorosamente para evitar a perda da vaga para financiamento do curso.
2: Nessa edição foram disponibilizadas 75.500 vagas, distribuídas em mais de 1.200 instituições privadas de educação superior.
1: Metade das vagas é destinada para estudantes com renda familiar per capita de até meio salário mínimo, inscritos no CadÚnico.
2: Os pré-selecionados devem acompanhar a classificação no endereço fiesseleçãoaluno.mec.gov.br.
1: E estudantes que participam do processo seletivo do ProUni, o Programa Universidade para Todos, e foram pré-selecionados, devem comprovar as informações de inscrição até sexta-feira, dia 14.
2: A documentação exigida deve ser apresentada diretamente na instituição de ensino superior.
1: Os estudantes que recebem bolsa integral do ProUni podem solicitar a bolsa permanência. Saiba como.
15: Estudantes com bolsa integral do ProUni e matriculados em cursos presenciais de turno integral podem solicitar a Bolsa Permanência, auxílio mensal de R$ 700,00, concedido pelo Ministério da Educação. O benefício é destinado ao custeio de despesas educacionais e atende alunos de cursos com duração mínima de 6 semestres e média de pelo menos 6 horas de aula por dia. Para receber a bolsa, o estudante também precisa ter conta corrente individual no Banco do Brasil ou na Caixa Econômica Federal, vinculada ao mesmo CPF cadastrado no sistema do ProUni. O auxílio não pode ser acumulado com outras bolsas públicas de mesma finalidade e pode ser suspenso caso a bolsa principal do ProUni seja interrompida ou o aluno deixe um curso integral. O pedido deve ser feito diretamente na coordenação do ProUni da instituição de ensino superior onde o estudante está matriculado. A faculdade verifica se o curso é elegível, realiza o cadastro no sistema e inclui o aluno na relação mensal de beneficiários, conforme a disponibilidade orçamentária do Ministério da Educação. Claudimário Carvalho, para a Voz do Brasil.
2: Desde os 14 anos de forma legal, com remuneração e ainda aprender um ofício.
1: É a aprendizagem profissional, uma modalidade de contratação que combina formação teórica e experiência prática no ambiente de trabalho.
16: Criada no ano 2000, a contratação de aprendizes é voltada a adolescentes e jovens entre 14 anos completos

0: de trabalho possui regras específicas, de 4 a 6 horas diárias para aprendizes que ainda não concluíram o ensino médio e de até 8 horas diárias para aqueles que já concluíram o ensino médio. Para se candidatar a uma vaga de aprendizagem, o jovem deve estar regularmente matriculado e frequentando uma instituição de ensino. A contratação está vinculada à participação em curso de aprendizagem profissional em instituição habilitada, como SESC, SENAC e SENAT, por exemplo. A contratação de aprendizes é obrigatória para estabelecimentos de qualquer natureza que possuam, no mínimo, 7 empregados em funções que demandem formação profissional. Daniele Popov para a Voz do Brasil.
1: O custo dos alimentos da cesta básica registrou queda em 26 capitais brasileiras no mês de julho.
2: Foi o que mostrou a pesquisa realizada todo mês pela Conab, a Companhia Nacional de Abastecimento, e pelo DIEESE, o Departamento Intersindical de Estatísticas e Estudos Socioeconômicos.
1: Segundo a análise, na comparação entre julho e junho, as maiores quedas ocorreram em Natal, Maceió e Belo Horizonte. Apenas São Luís registrou aumento.
2: Os produtos que tiveram as principais reduções nas capitais brasileiras foram a batata, tomate, café e açúcar.
1: Ainda segundo o levantamento da Conab e do DIEESE, houve também diminuição no preço da carne em 14 capitais.
2: E essas foram as notícias do governo federal.
1: Fique agora com as notícias do Poder Judiciário e do Congresso Nacional. Boa noite.
2: Boa noite para você e até amanhã.
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5: Em seminário, o presidente do STF do CNJ fala sobre transparência e confiança pública.
6: Ministro Fachin participa da abertura das celebrações do bicentenário dos cursos jurídicos no Brasil.
5: STJ reconhece validade de tarifa de adiantamento a depositante prevista em contrato bancário.
6: Boa noite, eu sou Marcela Luiza.
5: E eu sou Walter Lima.
6: Presidente do STF e do CNJ, ministro Edson Fachin, abre seminário O Judiciário em Debate, Integridade, Eficiência e Acesso à Justiça.
5: O evento é uma iniciativa do jornal Folha de São Paulo em parceria com a OAB do Estado. Carolina Chaves.
7: O ministro Edson Fachin explicou que o judiciário já avançou muito na transparência e no acesso à justiça com a ajuda da tecnologia, mas é preciso mais para preservar a confiança nas instituições e exercício responsável da função.
8: Precisamos enfrentar com seriedade a agenda de moralização dos gastos públicos, de aprofundar as investigações de corrupção que ainda permanece em nosso país, bem como aperfeiçoar os mecanismos de transparência e encontrar soluções públicas, justas e fiscalmente sustentáveis para questões estruturais do Estado brasileiro, inclusive no que diz respeito ao regime remuneratório da magistratura, que é o que faremos com a proposição de uma lei federal de caráter nacional, cuja minuta estará pronta até o final deste ano.
7: Os encontros acontecem nas manhãs de segunda-feira, nos dias 10, 17 e 24 de agosto.
6: O presidente do STF e do CNJ, ministro Edson Fachin, também participou hoje do início das comemorações dos 200 anos dos cursos jurídicos no Brasil na Faculdade de Direito da Universidade de São Paulo.
5: A cerimônia abriu a programação do bicentenário dos cursos jurídicos no Brasil.
6: Na ocasião, Fachin ressaltou o papel da Faculdade de Direito de São Paulo como espaço de defesa das liberdades públicas, dos direitos humanos e da democracia.
5: Os cursos de direito no país foram criados em 11 de agosto de 1827, por decreto de Dom Pedro I.
6: A Polícia Federal deflagrou hoje uma operação para investigar possíveis irregularidades na aplicação de recursos do regime próprio de previdência social do município de Maceió, em Alagoas.
5: A ação foi autorizada pelo ministro André Mendonça, do STF. Marta Ferreira.
9: Entre os alvos está o Maceió Previdência, autarquia responsável pela análise e concessão de benefícios de pensão por morte e aposentadoria. A polícia

0: Polícia Federal busca esclarecer as circunstâncias do credenciamento, da cotação, da análise de risco, da governança e da tomada de decisão que antecederam os investimentos. A investigação tem como objeto duas aplicações realizadas nos anos de 2023 e 2024, que totalizaram R$ 97 milhões. Na decisão do ministro André Mendonça, ele aponta que houve possível direcionamento dos investimentos e exposição desproporcional do patrimônio previdenciário a ativos de risco elevado e liquidez reduzida.
1: É válida a tarifa de adiantamento a depositante prevista em contrato bancário.
2: Esse entendimento é do STJ, Fátima Uchoa.
3: A tarifa de adiantamento a depositante remunera o serviço prestado quando o banco adianta recursos para cobrir pagamentos que ultrapassam o saldo da conta. Em ação civil pública, o Ministério Público de São Paulo questionou a legalidade da tarifa. O juízo de primeiro grau declarou nula a cláusula contratual, proibiu novas cobranças e determinou a devolução em dobro dos valores pagos. E o Tribunal Estadual substituiu a restituição em dobro pela devolução simples. Na quarta turma do STJ, o ministro relator João Otávio de Noronha explicou que a tarifa de adiantamento a depositante não se confunde com os encargos da operação de crédito e a cobrança é permitida quando há previsão contratual clara e segue normas do Conselho Monetário Nacional e do Banco Central, como nesse caso. Assim, o colegiado deu parcial provimento ao recurso especial do banco e julgou improcedente a ação civil pública.
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1: Uma boa noite.
2: E até amanhã.
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6: Eu sou Paula Groba.
7: E eu sou Ricardo Nakaoka.
6: E estes são os destaques de hoje do Jornal do Senado, que começa agora.
7: Senado inicia semana de esforço concentrado.
6: Senadora cobra resultados e transparência no uso de verbas para o povo Yanomami.
7: Projeto proíbe que concursos da segurança pública limitem vagas para mulheres.
6: Boa noite.
7: Boa noite.
6: Mais de 2 bilhões de reais foram destinados desde 2023 à proteção do território Yanomami.
7: Mas como esses recursos estão sendo aplicados? Essa foi uma das questões debatidas pela Subcomissão Permanente dos Povos Indígenas Yanomami durante a audiência nesta segunda-feira. Repórter Rodrigo Rezende.
8: O ministro dos Povos Indígenas, Eloy Terena, destacou que os recursos conseguidos por meio dos créditos extraordinários são distribuídos para diversos ministérios e que, no caso da pasta dos povos indígenas, vários eram os desafios enfrentados na área Yanomami, porção do território brasileiro na região norte do Amazonas e de Roraima, equivalente ao tamanho de Portugal.
9: Quando nós assumimos em 2023, desenhamos ali uma estrutura para fazer frente às demandas que estavam colocadas, né? Garimpo ilegal presente na terra indígena, situação de desnutrição e uma ausência de proteção territorial.
8: A senadora Damaris Alves, do Republicanos do Distrito Federal, afirmou que os recursos ainda precisam ser aumentados, mas sempre com cobrança por resultados.
10: Que em 2022, 56% das crianças estavam em estágio de desnutrição. Agora em 26, depois das ações emergenciais, a gente cai para 46. O valor foi pouco para a gente alcançar as metas de nutrição e combate à fome.
8: Além da compra e distribuição emergencial de cestas básicas, parte dos recursos destinados ao Ministério dos Povos Indígenas foi usada para criar uma estrutura capaz de identificar a origem e o destino do ouro extraído no Brasil, especialmente o retirado do território Yanomami.
6: E em meio às divergências entre governo, oposição e judiciário, está pronto para votação no plenário do Senado o projeto que cria o Exame Nacional de Proficiência em Medicina.
7: A discussão ganhou um novo capítulo após o Tribunal Regional Federal suspender as sanções aplicadas pelo governo às faculdades que tiveram baixo desempenho no Exame Nacional de Avaliação da Formação Médica, realizado em 2025. Repórter repórter Douglas Castilho.
11: A controvérsia principal é entre o atual ENAMED, exame realizado ao longo do curso de medicina organizado pelo MEC, e a proposta do PROFIMED, avaliação de proficiência a ser realizada pelo Conselho Federal de Medicina após a graduação em análise no Congresso. Em debate no Senado, o senador Rogério Carvalho, do PT de Sergipe, afirmou que o processo de verificação não pode se dar apenas ao fim do curso.
12: Eu defendo que tem o teste de proficiência, mas ele tem que ser a última etapa de um processo mais amplo de avaliação e que tem que gerar consequências para as escolas que garantem o ingresso.
11: Já o relator do projeto de lei do PROFIMED, senador doutor Irã, do PP de Roraima, reforçou que o Conselho Regulamentador da Profissão, CFM, deve ser o responsável pela certificação.
13: Colocar o PROFIMED, a prova de proficiência, no Ministério da Educação, que tem sido responsável pela proliferação desenfreada de escolas médicas no nosso país, produzindo médicos com baixo conhecimento, colocando a população em alta vulnerabilidade, isso é um perigo para a sociedade.
11: Uma decisão do TRF da primeira região, em 5 de agosto, suspendeu as punições impostas pelo Executivo às universidades com resultados considerados ruins no ano passado, com base no ENAMED.
6: O Senado começou hoje uma semana de esforço concentrado com votações importantes. Os parlamentares terão uma agenda intensa no plenário e nas comissões, com propostas que podem impactar a indústria, o mercado de trabalho e a relação entre contribuintes e o fisco.
7: Entre os destaques está a criação de um programa de estímulo à indústria nacional de fertilizantes. Os detalhes com o repórter Pedro Pincer.
14: A pauta de votações do plenário para esta semana prevê a votação de pelo menos 10 projetos. O primeiro item que deve ser analisado é a criação do Programa de Desenvolvimento da Indústria de Fertilizantes. O objetivo é estimular investimentos na implantação, ampliação e modernização da infraestrutura voltada à produção nacional de fertilizantes e de seus insumos. Para o autor, senador Laércio Oliveira, do Progressistas de Sergipe, a iniciativa busca reduzir a dependência brasileira da importação de fertilizantes e fortalecer a segurança alimentar, a competitividade do agronegócio e a indústria.
15: O Brasil não pode apenas continuar reagindo às crises internacionais. Precisamos nos antecipar a elas. Precisamos construir autonomia. Precisamos fortalecer a nossa indústria. Precisamos garantir estabilidade para quem produz e segurança para quem consome.
14: Na quarta-feira, está prevista a votação do texto da Câmara para o projeto de lei complementar que cria descontos para contribuintes que regularizarem espontaneamente seus débitos tributários e reforça na esfera administrativa a aplicação de decisões do STF e do STJ, e também a criação de dois estatutos, o do aprendiz, que estabelece regras para a jornada de trabalho, novas hipóteses de rescisão do contrato e direitos para essa parcela de trabalhadores, e o da vítima, que reúne em um único texto direitos e garantias hoje distribuídos em diferentes normas para vítimas de crimes e contravenções, calamidades públicas, desastres e epidemias.
6: E após a aprovação no Senado, foi sancionada a lei que permite a destinação ao Corpo de Bombeiros de emendas parlamentares antes exclusivas da área da saúde.
7: Os recursos financiarão atendimentos de urgência feitos pelas corporações. Repórter Marcela Diniz.
16: 40% das ocorrências atendidas por bombeiros no Brasil em 2025 foram do tipo pré-hospitalar, em acidentes e outras situações de urgência. Isso equivale a mais de 1 milhão de emergências. Com a Lei Complementar 234, sancionada no dia 6 de agosto, parlamentares estão autorizados a destinar recursos de emendas da área da saúde para financiar esse tipo de atendimento. Antes, as verbas recebidas pelos corpos de bombeiros estaduais e do Distrito Federal teriam de estar vinculadas à rubrica da segurança pública. O senador Wilder Moraes, do PL Goiano, um dos relatores do projeto que deu origem à lei, ressaltou que os bombeiros atuam em parceria com o Serviço de Atendimento Móvel de Urgência, o SAMU, e afastou a possibilidade de disputa pelo orçamento da saúde pública.
17: Não transfere recursos da saúde para a segurança pública, apenas permite financiar os serviços de saúde que os bombeiros já prestam gratuitamente todos os dias, salvando vidas em todo o Brasil.
16: O dinheiro das emendas não poderá ser usado pelos corpos de bombeiros para pagar salários nem para custear ações que não estejam ligadas aos atendimentos pré-hospitalares.
6: O Senado pode concluir a votação do projeto que proíbe a limitação de vagas para mulheres em concursos da área de segurança pública.
7: O texto, já aprovado pelas Comissões de Direitos Humanos e de Segurança Pública, também reserva pelo menos 20% das vagas para mulheres nas polícias civis, militares e penais, nos corpos de bombeiros e nas polícias institucionais do Judiciário e do Ministério Público. Repórter Bruno Lourenço.
18: O projeto de lei que está pronto para ser votado no plenário do Senado proíbe a limitação de vagas para mulheres em concursos da área de segurança pública. A iniciativa também reserva pelo menos 20% das vagas nos concursos públicos das polícias e bombeiros para o público feminino. A relatora na Comissão de Segurança Pública, senadora Damares Alves, do Republicanos do Distrito Federal, defende a medida.
19: O que queremos? Uma política de valorização da mulher lá na Polícia Militar, no Corpo de Bombeiro, na Polícia Civil.
18: A proposta cria ainda a Política Nacional de Valorização das Mulheres na área de segurança pública, que será condição para o repasse de verbas do Fundo Nacional do Setor, como explicou o relator na Comissão de Direitos Humanos, senador Alessandro Vieira, do MDB de Sergipe.
20: As mulheres na segurança pública são historicamente discriminadas. Isso é um fato incontestável. Uma realidade que se repete em matérias, em casos que todos nós temos em diversas oportunidades de conhecimento.
18: A nova política estabelece igualdade de oportunidades entre mulheres e homens nas carreiras da segurança pública. O fim da exclusividade ou preferência dessas atividades para homens. A rejeição de práticas, atitudes e crenças discriminatórias. E o enfrentamento do assédio e da violência contra mulheres no ambiente de trabalho.
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7: 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Com edição de Paula Groba e trabalhos técnicos de João Lira, o Jornal do Senado fica por aqui. Acompanhe agora as notícias da Câmara dos Deputados. Boa noite.
6: Boa noite e até amanhã.
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23: Plenário pode votar projeto que prioriza processo sobre crimes de racismo.
24: Câmara retira da Justiça a atribuição de julgar a entidade que atende menores.
23: Parlamentares garantem direitos para a pessoa que tem espinha bífida aberta.
25: Boa noite. Os deputados aprovaram uma proposta que busca garantir direitos a pessoas com espinha bífida aberta. A condição resulta de uma falha congênita no sistema neurológico e gera uma série de dificuldades a quem tem a malformação. A reportagem é de Paula Bittar.
26: A Comissão de Constituição e Justiça da Câmara aprovou uma proposta que classifica a espinha bífida aberta como deficiência para todos os efeitos legais. A espinha bífida é uma condição congênita em que há uma falha no fechamento do tubo neural, estrutura que dá origem ao cérebro, medula e vértebras. Essa falha pode deixar partes da medula expostas ou mal protegidas, resultando em diferentes níveis de comprometimento neurológico. O tipo mais grave e conhecido é a mielomeningocele, em que parte da medula espinhal e os nervos saem por uma abertura nas costas do bebê, formando uma bolsa visível ao nascimento e, por isso, é chamada de aberta. Essa condição pode causar paralisia nas pernas. De acordo com a proposta, pessoas diagnosticadas com espinha bífida aberta terão atendimento integral pelo Sistema Único de Saúde, sendo assegurado, no mínimo, atendimento por equipe multidisciplinar, acesso a exames complementares, assistência farmacêutica e acesso a modalidades terapêuticas reconhecidas, inclusive fisioterapia e atividade física. O atendimento integral prevê também a divulgação de informações sobre a espinha bífida aberta e as medidas preventivas e terapêuticas disponíveis. A relatora na comissão, deputada Silvia Cristina, do PP de Rondônia, destacou que o projeto garante mais segurança jurídica e facilita o acesso das pessoas aos direitos previstos na Lei Brasileira de Inclusão.
0: Apesar dos avanços na legislação brasileira, muitas pessoas com espinha bífida ainda enfrentam dificuldades para ter condição reconhecida como deficiência e, consequentemente, acessar direitos garantidos. Como relatora, o parecer favorável foi porque entendo que estamos promovendo justiça social, inclusão e dignidade. Estamos garantindo que crianças, jovens e adultos com espinha bífida tenham maior proteção legal, mais acesso às políticas públicas e melhores condições para exercer plenamente sua cidadania.
26: A proposta que classifica a espinha bífida aberta como deficiência para todos os efeitos legais já pode seguir para a análise do Senado, a menos que haja recurso para votação antes pelo plenário da Câmara. Da Rádio Câmara de Brasília, Paula Bittar.
21: Saúde.
1: Leandre, do PSD do Paraná, apresentou o projeto que assegura às pessoas em tratamento contra o câncer o direito de usar lenço, turbante ou cobertura semelhante em fotografias destinadas à emissão, renovação ou segunda via de documentos oficiais de identificação.
25: Leandre explica que a proposta condiciona o uso do acessório à plena visibilidade dos elementos do rosto necessários à identificação biométrica. A deputada ressalta que a proposta também prevê a atualização gratuita da fotografia após o fim do tratamento oncológico.
21: Educação.
1: Professora Luciene Cavalcante, do PSOL de São Paulo, cobra do Senado a aprovação de projeto que cria um piso nacional para os profissionais de apoio técnico, administrativo e operacional da educação básica. A proposta, já aprovada pela Câmara, aguarda análise desde março.
2: Isso seria hoje, em valores, um pouco mais de R$ 3.800 por 40 horas de trabalho. Infelizmente, a gente não tem ainda leis que garantam o piso e a carreira dos profissionais não docentes. Quem são esses profissionais? São os profissionais que estão nas secretarias da escola, que estão nas inspetorias, que estão na limpeza das escolas, fazendo as merendas. São todos os profissionais que são essenciais para a educação e não são docentes. A escola não é feita só de professores. A gente tem todo um outro corpo de profissionais que precisam ser valorizados e não estão sendo valorizados.
25: Professora Luciene Cavalcante afirma que o Fundo da Educação Básica, o Fundeb, oferece recursos para custear a valorização da categoria. A deputada garante que o Senado já tem assinaturas suficientes para a apreciação da proposta.
21: Trabalho.
1: Marreca Filho, do PRD do Maranhão, é autor de projeto que cria diretrizes específicas para a inclusão profissional de adultos com transtorno do espectro autista. O texto prevê qualificação acessível, adaptação dos processos seletivos e apoio para ingresso no mercado de trabalho.
25: Para Marreca Filho, a contratação isoladamente não assegura a inclusão das pessoas com autismo. Ele também propõe acompanhamento no ambiente profissional, além da orientação de gestores e de equipes, para reduzir barreiras que dificultam a permanência e o desenvolvimento na carreira.
1: Doutor Francisco, do PT do Piauí, é autor de projeto que institui 7 de abril como Dia Nacional do Médico Legista. O deputado ressalta que a data faz referência à regulamentação em 1886 da função médico-policial responsável pela realização de perícias a serviço do Estado.
25: Dr. Francisco explica que o médico legista produz provas técnicas usadas na investigação de crimes e nas decisões judiciais. A proposta incentiva campanhas educativas, homenagens e eventos científicos voltados à divulgação dos avanços da medicina legal.
21: Previdência.
1: Eduardo da Fonte, do PP de Pernambuco, apresentou o projeto que cria uma política nacional de proteção às mães solo, com prioridade nos programas federais de combate à pobreza. A proposta prevê o pagamento em dobro dos benefícios de transferência de renda custeados pela União.
25: O projeto de Eduardo da Fonte também prevê atendimento prioritário à mãe solo em programas habitacionais, vagas em creches, qualificação profissional, microcrédito e assistência jurídica. Ele argumenta que a integração das medidas estabelecidas no texto amplia a autonomia das mulheres.
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21: votação.
23: O plenário da Câmara pode votar em breve projeto que dá prioridade a inquéritos e processos sobre crime de racismo. O texto está em regime de urgência e não precisa passar pelas comissões, como explica o repórter Antônio Vital.
4: O plenário da Câmara dos Deputados pode votar projeto que dá prioridade aos processos e inquéritos relativos a crime de racismo na polícia e no judiciário. A proposta também estabelece procedimentos que os policiais devem seguir ao registrar a ocorrência. Uma das medidas determina que a autoridade policial deve registrar a ocorrência com a classificação própria de crime resultante de discriminação ou preconceito de raça, cor, etnia, religião ou procedência nacional. Dessa forma, as ocorrências não poderão mais ser classificadas como crimes diversos, o que faz com que denúncias de racismo não apareçam nas estatísticas de segurança pública, de acordo com a autora do projeto, deputada Dandara, do PT de Minas Gerais. A proposta obriga ainda o delegado a comunicar o caso imediatamente ao Ministério Público e a justificar por escrito caso opte por não classificar a ocorrência como crime racial. Além disso, dá à vítima o direito de pedir a reclassificação da ocorrência, quando houver decisão nesse sentido. Outro direito da vítima, de acordo com o texto, é ser acompanhada durante toda a fase de inquérito por um advogado ou defensor público. O projeto ganhou regime de urgência, o que permite que seja votado diretamente no plenário, sem passar pela análise das comissões permanentes da Câmara. O texto contém outras medidas que deverão ser seguidas pela polícia ao registrar e investigar crimes de racismo. Uma das diretrizes é evitar a exposição indevida, o constrangimento, a humilhação ou questionamento sobre a vida privada da vítima ou sobre a legitimidade da queixa. A polícia terá ainda que evitar interrogatórios sucessivos sobre o mesmo fato. O regime de urgência foi aprovado de maneira simbólica pelo plenário, mas foi criticado por deputados do Novo, Missão e do PL. Para o deputado Cabo Gilberto Silva, do PL da Paraíba, a legislação atual já prevê pena de prisão para o crime de racismo e o projeto aumenta a discriminação racial.
5: São projetos como esse que faz a discriminação às pessoas, senhor presidente. Ele não vale nem nada o povo brasileiro. A legislação já existe, senhor presidente. Quem descumprir a legislação vai pagar e pagar caro, simples. Até porque racismo é crime inafiançável, senhor presidente. É só denunciar que a pessoa vai presa, sem direito à fiança, em flagrante delito. Então eu não entendo por que tanta energia para ser gasta com um projeto dessa natureza.
4: De acordo com a autora da proposta, a deputada Dandara, embora a legislação já preveja punição para o crime de racismo, existe uma lacuna em relação ao atendimento humanizado, especializado e à não revitimização de quem faz a denúncia. Segundo ela, a vítima muitas vezes está sujeita a tratamento inadequado, repetição excessiva de depoimentos e questionamentos indevidos sobre a ocorrência.
8: Orienta como que as forças de segurança devem agir para garantir o cumprimento das leis brasileiras que tipificam o racismo e a injúria como crimes inafiançáveis e imprescritíveis. Nós não queremos a revitimização. A pessoa já passa por uma violência, ela não consegue nem sequer registrar o boletim de ocorrência, não consegue dar andamento no processo no Ministério Público e isso vai acarretando uma série de violências continuadas.
4: Ainda não há data para votação no plenário da Câmara do projeto que dá prioridade aos processos e inquéritos relativos a crime de racismo na polícia e no judiciário. Da Rádio Câmara de Brasília, Antônio Vital.
21: Segurança Pública.
25: Professora Marcivânia, do PCdoB do Amapá, apresentou o projeto que endurece as regras para a concessão de trabalho externo a pessoas privadas de liberdade. A proposta exige o cumprimento de parte da pena, bom comportamento e decisão judicial fundamentada.
23: O texto da professora Marcivânia também obriga o uso de tornozeleira eletrônica durante o período fora do presídio. Além disso, proíbe o benefício para condenados por crimes como feminicídio, latrocínio, crimes hediondos e participação em organização criminosa armada.
25: Daiana Santos, do PCdoB do Rio Grande do Sul, defende o projeto que destina 30% da arrecadação das BETs ao Fundo Nacional de Segurança Pública. O texto também reserva pelo menos 30% de todos os recursos do fundo para prevenir o feminicídio e enfrentar a violência contra a mulher.
23: Daiana Santos avalia que a ampliação do financiamento pode interromper o ciclo de violência antes do desfecho fatal. A deputada cita o monitoramento de agressores, as patrulhas Maria da Penha e as casas de acolhimento entre as ações possíveis.
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21: Justiça.
25: A Câmara aprovou o projeto que retira da Justiça a atribuição de julgar entidades de atendimento a crianças e adolescentes. O texto agora será analisado pelos senadores. A repórter Maria Neves tem os detalhes.
12: A Comissão de Constituição e Justiça da Câmara dos Deputados aprovou o projeto da deputada Laura Carneiro, do PSD do Rio de Janeiro, que retira do Poder Judiciário a tarefa de avaliar a qualidade do trabalho das entidades de atendimento a menores em conflito com a lei. Atualmente, o Estatuto da Criança e do Adolescente determina que essa atribuição cabe aos conselhos tutelares, ao Ministério Público e à Justiça da Infância e da Juventude. As avaliações periódicas são pré-requisito para renovar a autorização de funcionamento das instituições que atendem menores em cumprimento de medida socioeducativa. Na opinião de Laura Carneiro, uma vez que a Justiça é responsável por julgar possíveis irregularidades no funcionamento dessas entidades, o acúmulo das funções de avaliar e julgar pode comprometer a imparcialidade do processo. A deputada também argumenta que os conselhos tutelares e o Ministério Público são os órgãos em melhores condições de avaliar as instituições que atendem crianças e jovens.
13: O Ministério Público é o grande fiscal da lei, fiscal da probidade. Também é uma maneira que os conselhos tutelares, que trabalham com as crianças e adolescentes, podem auxiliar nessa fiscalização. É no Ministério Público e nos conselhos tutelares que você tem as equipes multidisciplinares que sabem fazer esse papel.
12: O Estatuto da Criança e do Adolescente determina que os programas de acolhimento em execução serão reavaliados pelo Conselho Municipal dos Direitos da Criança e do Adolescente, no máximo a cada 2 anos. Para receber o atestado de qualidade, que com o projeto passa a ser de responsabilidade apenas dos conselhos tutelares e do Ministério Público, a instituição deve comprovar que atende todos os requisitos previstos na lei. Dentre as obrigações das entidades de acolhimento estão a oferta de atividades educativas, não separar irmãos, promover a participação da criança ou adolescente na vida da comunidade local e incluir pessoas da comunidade no processo educativo. Ainda de acordo com o Estatuto, no caso de programas de acolhimento institucional ou familiar, os avaliadores devem considerar também os índices de sucesso na reintegração ou de adaptação à família substituta. Da Rádio Câmara de Brasília, Maria Neves.
21: Economia.
23: Vander Loubé, do PT de Mato Grosso do Sul, é um dos autores do projeto que cria a figura jurídica das cooperativas solidárias. A proposta estabelece regras próprias para a constituição e o funcionamento dessas organizações voltadas à economia solidária e à inclusão social.
25: O texto também prevê incentivos para fortalecer o setor. Entre as medidas citadas por Vander Loubé estão prioridade em compras públicas, criação de um fundo de fomento e normas específicas para cooperativas de plataformas digitais e de finanças solidárias.
23: Projeto de Valdemar Oliveira, do Avante, de Pernambuco, cria o Sistema Nacional de Comunicação Preventiva e Gestão de Riscos de Regularidade Federativa. Ele explica que o objetivo é reduzir bloqueios provocados por pendências de estados, Distrito Federal e municípios.
25: De acordo com Valdemar Oliveira, os entes federados vão receber alertas antecipados para que regularizem dívidas antes de sofrerem restrições. Na visão do parlamentar, a medida busca fortalecer a gestão pública e ampliar a transparência no uso de recursos públicos.
21: Agricultura.
23: Sérgio Brito, do PSD da Bahia, quer promover a discussão sobre os impactos do fenômeno climático Super El Niño na agricultura brasileira. Segundo ele, o debate também deve abordar os reflexos no preço dos alimentos e na segurança alimentar.
25: Sérgio Brito propõe a participação de representantes do governo, de órgãos de meteorologia e de entidades do setor agropecuário. O deputado informa que o objetivo é elaborar estratégias de adaptação às mudanças climáticas e subsidiar políticas públicas para reduzir os impactos sobre a produção rural.
21: Cultura.
1: Proposta em análise na Câmara reconhece a Axé Music como expressão da cultura nacional. A autora da matéria, Lídice da Mata, do PSB da Bahia, argumenta que o gênero conquistou projeção em todo o país e se consolidou como um dos principais movimentos da música brasileira.
14: A música baiana tomou conta do Nordeste, tomou conta do Sudeste, através dos seus principais compositores e cantores que executam, interpretam a chamada música baiana, o axé music. Então, na medida em que esse movimento se transformou num movimento de reconhecimento nacional na prática, é muito importante que nós possamos reconhecer.
25: Lídice da Mata lembra que o axé surgiu na Bahia a partir da mistura de ritmos como samba reggae e se expandiu por todo o país. A parlamentar acredita que o reconhecimento fortalece a cultura e o mercado musical brasileiro.
1: Termina agora o Jornal Câmara dos Deputados, produzido pela Rádio Câmara, com trabalhos técnicos de Everson Urani e apresentação de Márcio Aquiles Sardi e Val Monteiro. Boa noite.
25: Uma boa noite para você. Ouça agora o Minuto do TCU.
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15: Está no ar a segunda temporada do videocast Diálogos com o TCU. O primeiro episódio já está disponível nos canais oficiais do Tribunal de Contas da União no YouTube e Spotify. O tema de estreia são os desafios da segurança pública no país. A conversa reúne o auditor-chefe do TCU, Ricardo Akel, e a professora e pesquisadora Camila Dias, especialista em crime organizado.
16: É nas prisões que o PCC recruta, de fazer das prisões um centro de recrutamento. Eu falo que as prisões são um locus de produção e reprodução das redes criminais. O PCC, ele parasita as instituições estatais para crescer.
15: O episódio traz os dados recentes sobre a violência e análise dos especialistas. Na TV Senado, o videocast vai ao ar.
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3: 20 horas e 3 minutos, boa noite. Boa noite a você nesse dia 10 de agosto. Nascimentos especiais nessa data, viu? Nasceu nessa data Jorge Amado e também, quem é eu? Jorge Amado, todo mundo conhece, escritor. E também o poeta Gonçalves Dias. A partir de agora, eu te faço companhia até 1 da manhã, trazendo música, informação, enfim, a excelente companhia da KTV FM. Cascavel, nesse momento, com 18,8 graus, já Foz com 19 graus. Seja bem-vindo, então vamos juntos. Até 1 da manhã. Muito boa noite, seja bem-vindo. Você está na melhor programação.
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3: Começando muito bem com Maria Vidal e a música Body Rock.

20 horas e 18, uma boa noite, uma noite especial, você que está sintonizando, pessoal já participando aqui das nossas redes sociais, uma aula especial para o Charles, que está ligado na sintonia, Papas da Língua, Lua Cheia, Dark Street com a música Soul Top Swing, e abrimos com Maria Vidal, Barry Rock, na programação KTV.

20h30 aqui na KTV FM, Cláudio Zola, francesa. Passou por aqui também Kenny Rogers, Dolly Parton, a versão Rádio Mix, Isn't Off the Dream. E também Tina Turner, a música Typical Mail. Fique ligado.

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5: 8h32, boa noite, seja bem-vindo, você que tá ligando agora seu rádio. Já sabe, hein? Aqui tem a melhor programação, a melhor companhia para sua noite.
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5: Lembrando que até 1h, Sérgio Oliveira te faz companhia aqui, ó.
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5: Chegando a Ha, Stay on This Road.

0: 20 horas e 56 aqui na KTV. Sou Flávio Venturini, né? Participando aí do grupo 14 Bis, lá das Minas Gerais. A velha canção rock and roll. David Bowie, This Is Not American. E passou por aqui também Alice Kay e a música No One. Fique ligado, você está na melhor programação do seu FM.
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0: Muito boa noite, 21 horas. Cascavel agora com 18 graus, Foz do Iguaçu com 19. E também Toledo, viu? Temperatura em elevação, 19.4. Olha, uma adolescente de 16 anos ficou ferida em um acidente envolvendo uma moto elétrica e também um carro agora, à noite, nessa segunda-feira, lá no bairro dos Interlagos, em Cascavel. A batida ocorreu aí no cruzamento das ruas Thomas Edison e Sócrates. Com o impacto, a adolescente sofreu ferimentos leves nos braços e os socorristas do SEAT foram acionados para prestar os primeiros socorros. Ainda no local, a jovem foi avaliada e foi encaminhada a uma unidade hospitalar em Cascavel para receber um atendimento médico. Portanto, acidente agora à noite.
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0: Já estamos de volta aqui na KTV FM. Aqui tem música boa, tem informação e tem a sua companhia, o que é o melhor. Seja bem-vindo, até uma da manhã te faz companhia.
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0: Música? Essa é a Grace Jones.